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1: Muito bem, boa noite Cuiabá, boa noite Vazé Grande. Terça-feira, 14 de julho de 2026. Eu, Beto Silva, a partir de agora te faço companhia com coordenação artística do Lennon France, a direção geral de Dorileu Leal. É um prazer estar aqui comunicando para você. Graças a Deus. Deus é tão bom, né, gente? Tenho que agradecer a Deus sempre, porque Deus é maravilhoso. Deus sabe todas as coisas. E hoje te desejo uma excelente noite, com muita saúde, muita paz, que dê tudo certo na sua noite dessa terça-feira. Agora, 14 de julho, 24 graus é a temperatura. 24 graus, umidade do ar em 69%. Vamos estar juntos nas próximas horas, ouvindo muita música bonita, matando saudades, recordando bons momentos aqui com a Cultura FM, uma emissora do Grupo Gazeta de Comunicação, que tem o prazer de trazer de volta músicas inesquecíveis que marcaram gerações. A banda muito querida dos surfistas da Califórnia e também na Austrália, até porque eles são australianos. Man at Work, It's Mistake, o hit de 83.

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1: 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Começou as inscrições para o processo seletivo FIES, segundo semestre de 2026. Os interessados devem se inscrever até o dia 17 de julho por meio do portal único, que é acessounico.mec.gov.br/FIES.
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0: clássico com a voz ímpar da Verônica Sabino Demais. Essa música foi lançada no ano de 1986 e está presente aqui na nossa playlist musical do 90.7. Você teve a oportunidade de vir conosco, Come On Around Again, o som de 1987 da Carly Simon. Moonlight Shadow, clássico, também rolou por aqui o som do Michael Bolton, entre outros, na programação da Cultura FM, a rádio oficial do Flashback. Para você que está na sintonia da Cultura, acompanhando a nossa programação, nosso desejo que você tenha aí uma excelente noite, acompanhando o melhor da música nacional e internacional. Termômetros marcam agora, nesse momento, em Cuiabá, 24 graus, é a temperatura de momento. Eu volto dentro de instantes com muito mais para você.
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0: aqui no Little Beats, 1977, aqui na programação do Cultura Dona da Noite. Clássico, hein? Clássico. Antes, The Miracle, o som do Bon Jovi de 1990. Ainda rolou por aqui Demi Leite, o som também do Lu Santos. E atenção, motoristas, a ANP, Agência Nacional, né? Lançou aí o aplicativo para avaliar as denúncias dos postos de combustíveis, viu, motoristas? Muita gente questionando a qualidade do combustível. Você que viaja pelo estado de Mato Grosso, a você que passa pelo interior do estado, na capital, região metropolitana, abasteceu seu veículo e sentiu alguma diferença, a qualidade não é boa, você já pode participar do processo de denúncias contra os fraudadores de combustíveis no estado. Eu vou contar detalhes agora para você dentro de mais uma edição do Cultura News, que tem assinatura de jornalismo da Thalita Rocha. Vamos embora lá para a nossa querida sala de redação.
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0: Motoristas de todo o Brasil já podem utilizar o aplicativo ANP com você nos postos para consultar a avaliação de qualidade dos postos de combustíveis e também poder denunciar possíveis irregularidades. A ferramenta foi lançada ontem pela Agência Nacional de Petróleo, ANP, e está disponível para todo tipo de celular. O aplicativo permite localizar postos próximos da sua casa e pesquisar estabelecimento por meio do mapa interativo. Além, é claro, de que cada posto recebe uma nota que varia de 0 a 5, calculando como base o histórico de fiscalizações realizadas pela agência nos últimos anos. As classificações consideram critérios como a qualidade do combustível, comercialização e a precisão fornecida pelas bombas de registros também de infrações. Tudo isso disponível gratuitamente para o usuário. Além de consultar as avaliações, os consumidores poderão registrar denúncias diretamente pelo aplicativo, caso identifique indícios de irregularidade e de perda de qualidade dos combustíveis ou suspeita de preços abusivos. Tudo isso, você pode ter mais informações no site da Agência Nacional de Petróleo, ANP. Mais uma edição do Cultura News. A notícia com credibilidade.
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1: O Peter Chiller deu voz e nome a um projeto bacana, Major Tom, personagem um astronauta fictício criado por David Bowie para a icônica música Space Oddity. E a gente curte agora a versão e uma leitura do Peter Chiller para Major Tom de 82.

0: FM Jimmy Cliff com Reggae Night na programação 90.7. Paixão Antigo Clássico de 89, na voz do Tim Maia. Jair Jolin, o som do Information Society, por Matheus, que está ligado conosco. Alô, Davi, boa noite. Também para a Jane, acompanhando nossa programação. Obrigado pela audiência. Wellington, motorista transitando por Cuiabá, pela região metropolitana. Quero estender a todos os motoristas de táxi, de aplicativo, de ônibus. Alô, Carlos Henrique, boa noite.
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0: Amigos de faculdade que resolveram formar uma dupla nos Estados Unidos, um estudante de música e outro jornalista. Formaram uma dupla que conquistou o mundo meados dos anos 80, fizeram muitos sucessos, músicas que emplacaram aí as rádios do mundo inteiro, como essa aí, One and One, de 1983, do duo da banda Darryl John Oates, conhecido no mundo da música como All Oates. Aqui na Cultura FM também ouvimos Roupa Nova, Seguindo no Trem Azul. E essa foi para matar a saudade, viajando no tempo e recordando bons momentos. Aqui na Cultura também o som do Oasis, o som do George Benson, Marisa Monte também passou por aqui. Pro Vinícius, que está na sintonia, obrigado pela audiência. Andréia também, audiência, ligados na frequência do Flashback. Agora que são 10 horas e 32 minutos em Cuiabá. Vamos dar uma olhada no tempo? Tempo e temperatura? De momento, 23 graus, umidade na casa dos 70%. Previsão para a próxima quarta-feira, segundo a meteorologia, amanhã teremos uma madrugada com 20 graus. A máxima deve superar os 35. Ontem eu comentava com o público ouvinte da Cultura FM aqui dentro do Cultura Nona da Noite, que na semana que vem, a semana que traz aí o dia 20, nós teremos os termômetros marcando acima dos 35 graus, com 36 graus de média aqui em Cuiabá. E lá para o dia 25, segundo a meteorologia, lá para o dia 25, 38 graus centígrados. Isso oficiais, porque a sensação térmica vai ser assustadora. É os efeitos do famoso El Niño chegando e trazendo a sua mudança no clima nesse inverno, que promete ser seco também aqui na capital e requer atenção da gente.
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0: 87, o talento de Rosana, voltando ao ano de 1988, com nenhum toque. Antes, o som da Whitney Houston, da Diana Ross e de Nenhum de Nós, também passando aqui na frequência do Flashback com você na programação da Cultura A Dona da Noite. Nesse momento, termômetros marcam em Cuiabá 21 graus, temperatura nesse momento em Cuiabá, região metropolitana. Alice, valeu pela audiência, o Hélio e a Rosana também estão na audiência. Abraço ao Gilson, está na segurança, trabalhando no monitoramento. Obrigado pela audiência, pelo carinho da sintonia. Quero estender aqui as portarias dos residenciais, condomínios, a turma dos hotéis ligados conosco, a você nas portarias dos edifícios, meus amigos porteiros, amigos que estão na guarita nesse momento, a galera da segurança em audiência conosco aqui na 90.7. É um breve intervalo, dentro de instantes estamos de volta, trazendo muito mais de Flashback para você, ainda na noite de hoje, nessa noite gostosa de terça-feira.
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Excelente noite para você, ouvinte Cultura Ligada 90.7. Por aqui a gente segue com Cultura Durante a Noite. Destaque para Whisper, hit do Elton John, lançado em 1989. 11 e 19.

0: Backstreet Boys na programação no 90.7 Cuiabá, Várzea Grande. Boa noite, gente. Noite ainda de terça-feira. Agora 11 horas 31 minutos.
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0: Esse é o Michael Jackson, fechando a edição de hoje do Cultura Nona da Noite, pontualmente meia-noite. Tô indo embora, desejo a você uma ótima madrugada aqui nos 90.7 da Cultura. Onde quer que você esteja nos ouvindo, uma boa noite para você na frequência do Flashback.
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Foi assim, num dia em que todas as pessoas do planeta inteiro resolveram que ninguém ia sair de casa, como que se fosse combinado em todo o planeta. Naquele dia ninguém saiu de casa.

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3: E aí, tudo bem? Ótima quarta-feira, tô chegando para ficar com você, o Viticultura em 90.7. A partir de agora tá valendo, vale a pena ouvir de novo. Produção de áudio, DJ Marcos Luiz, coordenação artística de Lennon Franz, a direção geral de Dorileu Leal. Nossa viagem começa com um hit do início dos anos 2000. Um dos grandes hits da banda U2 se tornou um grande flashback no início da década de 2000 e a gente curte aqui dentro do Vale a Pena Ver de Novo uma música que esteve presente em séries como Cold Case, entre outras, também aqui na programação da Cultura muito pedida. Beautiful Day é um grande hit da banda U2.

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1: Oi, Cristina, tudo bem? Bom dia, abraços pra você, meu coração. Bom dia pra você, mamãe. Obrigado pelo carinho da audiência. Minha mãezinha também ouvindo a gente. Eu, dona Elza, obrigado pela audiência, mãezinha. Aquele abraço, obrigado pelo carinho. Acordando cedinho pra nos ouvir aqui na programação. Meu coração bate forte quando eu escuto minha mãe me ouvindo. Rapaz, é bom demais. Gente, ouvimos Vanessa Carlton na programação, aqui também na programação da 90.7, tema de As Branquelas, tema de filme. É trilha sonora? A gente toca pra você. Tá bom? Obrigado pelo carinho da audiência. Oi, Simone, bom dia. Vou pro intervalo, gente, volto já.
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1: Você está na Cultura e esta é a rádio oficial do Flashback, abrindo o baú, trazendo hits da época dos CDs. Quer um exemplo? No Doubt, It's My Life foi um grande hit. A gente volta ao início dos anos 2000.

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1: A banda Lifehouse fechando mais uma sequência Briefing na programação da 90.7 para Diana ligada conosco. Jean Carlos, bom dia. Maria, ô dona Maria, aquele abraço. Bom dia, bom dia.
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1: E aí, gente, estamos de volta. Bom dia para você, ouvinte Cultura ligado em 90.7. Vamos seguindo por aqui juntos até as 7 da manhã com muita música, muitos hits, canções que marcaram época e mais que ainda hoje tocam os nossos corações. Quer um exemplo? You Are Not Alone, um dos grandes hits de Michael Jackson, para abrir essa hora.

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1: A banda Scorpions e o clássico Still Loving You de 1984, aqui na programação da Cultura FM, para você que está nos levando de carona no seu carro, amigos que estão indo aí curtindo nossa programação, vindo a 90.7, amigos que estão de plantão nas farmácias, postos de saúde, pessoal nas UPAs, alô pessoal do SAMU, bom dia, pessoal no terminal rodoviário, que viagem, vamos juntos!
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1: Vamos abrindo o nosso último bloco dessa viagem bacana nessa quarta-feira, meio de semana, com o som do Bon Choi, Sunday Morning. Foi um dos grandes hits do ano de 1986. Conta pra nós aqui, você lembra o que você fazia nesse ano? Esse ano era a Copa do Mundo do México, inclusive marcada por rivalidades, né? Copa do Mundo do México, que teve o confronto entre a Argentina e a Inglaterra, teve o gol de mão de Maradona e muito mais naquele ano de 86.

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1: Em Cuiabá, 7:04.
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Muito bom dia a você, querido amigo ouvinte, querida amigo ouvinte que nos acompanha na manhã dessa quarta-feira, dia 15 de julho de 2026, em mais uma edição do Jornal da Cultura. Seja muito bem-vindo, muito bem-vinda. É sempre uma honra, alegria e satisfação contar com a sua companhia. Sintonizado, sintonizada aqui na 90.7. Nesse momento em que, em troca da sua atenção, eu te ofereço as informações daquilo que acontece na nossa cidade, no nosso estado e também no nosso país. Eu sou Michele Figueiredo e pelas próximas 2 horas tô aqui no Jornal da Cultura batendo esse papo contigo e com os nossos convidados. Vamos conhecer um pouquinho dos destaques do dia de hoje? A gente começa falando que a vereadora Michele Alencar fala sobre saída de Jefferson Neves do staff da prefeitura e diz que marido está acima de qualquer chantagem. Jornal A Gazeta traz como destaque o Centrão da Câmara. Antiga tropa de choque de Emanuel Pinheiro dá suporte a Abílio Brunini. Esse é o principal destaque, a manchete do Jornal A Gazeta de hoje. A gente também traz que o prefeito Abílio Brunini admite o plano de se afastar da prefeitura para ingressar na campanha de Samantha Aires à Assembleia Legislativa de Mato Grosso. Votação amanhã. Prefeito põe força política à prova. Aqui a gente está falando sobre a apreciação na Câmara Municipal de Cuiabá da alteração do regimento interno para autorizar a reeleição na mesma legislatura, mudança que favorece Paula Calil, aliada de primeira hora de Abílio Brunini. Para você que está acompanhando o Jornal da Cultura, hoje nós teremos como convidados o deputado estadual Diego Guimarães, do Republicanos, e vem fazer uma análise da política conosco o analista Vinícius Carvalho. Logo mais, os dois estão aqui conosco para trazer informações. Jornal A Gazeta ainda traz como destaque reflexos da obra. Morro apresenta erosões e imóveis têm rachaduras. A obra que a gente está falando aqui é o Complexo Viário do Jardim Leblon. Agora são 7 horas e 7 minutos. Eu quero reforçar contigo. Você pode participar aqui do Jornal da Cultura. Mande para a gente o seu WhatsApp no 99987-2339. Repetindo, 99987-2339. Você pode mandar sua pergunta, considerações sobre o que a gente está discutindo aqui no Jornal da Cultura. Pode nos trazer informações sobre o trânsito, dificuldades que porventura você vivencie no seu bairro, mas pode também sugerir a música que a gente vai encerrar o programa de hoje, lembrando que ela precisa se enquadrar em flashback, que é o estilo da nossa rádio. Então, a gente faz agora um breve intervalo comercial e volta já já, não saia daí. Música.

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1: 7:12, você confere agora os indicadores agropecuários.
2: Indicadores agropecuários com Diego Brião. Soja.
3: Os contratos futuros de soja com vencimento em julho registraram elevação nos Estados Unidos na terça-feira. Na Bolsa de Chicago, a cotação era de US$ 12,07 por bushel ao final do dia. Valor no mercado físico no Brasil por saca de 60 quilos. Estado do Mato Grosso, cidade de Sorriso, R$ 114,00. Paraná, Marechal Cândido Rondon, R$ 117,00. Bahia, Luiz Eduardo Magalhães, R$ 121,50. E Rio Grande do Sul, não me toque, R$ 122 por saca de 60 quilos.
2: Milho.
3: Valores no mercado físico por saca de 60 quilos. Paraná, Marechal Cândido Rondon, R$ 51,00. Valor em queda na comparação com a cotação anterior. Mato Grosso, Tangará da Serra, R$ 44,00 em estabilidade. E Goiás, Rio Verde, R$ 49,00 em queda.
2: Boi gordo.
3: Em São Paulo, na B3, os contratos com vencimento em julho eram negociados ao final da terça a R$ 333,50 por arroba. Houve elevação de 1,12% no dia. Boi à vista, Mato Grosso, Cuiabá, R$ 306,67 por arroba.
2: Café.
3: Os contratos futuros de café arábica com entrega prevista para julho terminaram a terça-feira em Nova York, nos Estados Unidos, em queda. A cotação era, ao final do dia, de R$ 2.265,92 por saca de 60 quilos. No Brasil, na B3, os contratos futuros de café arábica com entrega prevista para setembro apresentaram queda, com cotação de US$ 389,30 por saca de 60 quilos. Valor no mercado físico do café arábica tipo 6 por saca de 60 quilos. Minas Gerais, Varginha, R$ 1.860. Bahia, região oeste, R$ 1.720. E São Paulo, Franca, R$ 1.780.
2: Cana-de-açúcar.
3: Os contratos futuros de açúcar com entrega prevista para outubro deste ano terminaram a terça-feira em Nova York em elevação. A cotação era, ao final do dia, de US$ 14,88 de dólar por libra peso. Valor da saca de 50 quilos de açúcar cristal branco. Estado de São Paulo, R$ 92,11. Valor em elevação na comparação com a cotação anterior.
2: Trigo.
3: Valor no mercado físico do trigo por saca de 60 quilos. Paraná, Marechal Cândido Rondon, R$ 70,00 em estabilidade. E Rio Grande do Sul, Júlio de Castilhos, R$ 69,50, também em estabilidade.
2: Indicadores agropecuários, um conteúdo do Grupo Rádio Web. Informação que amplifica conexões.
1: 7:15, Cuiabá hoje deve ter sol o dia todo, sem nuvens no céu. À noite o tempo permanece aberto. Não temos probabilidade de chuva para essa quarta-feira. A temperatura mínima fica na casa dos 21 graus. A máxima atinge os 33. O horário de temperatura mais alta aqui em Cuiabá deve ser por volta das 4 horas da tarde. E a umidade relativa do ar está na casa dos 95%. Agora os termômetros aqui na capital mato-grossense marcam 20 graus e as informações que você conferiu são do site Climatempo. A gente já abre o jornal de hoje trazendo um compilado do que foi a sessão da Câmara Municipal de Cuiabá no dia de ontem. Um dia após a desembargadora Nilza Maria Poças de Carvalho, do Tribunal de Justiça de Mato Grosso, negar o pedido de liminar do prefeito Abílio para alterar as regras da reeleição na Câmara, a atual presidente da Casa, a vereadora Paula Calil, reiterou sua posição. Em coletiva de imprensa, buscou demonstrar força política, minimizou a derrota e reafirmou a união do grupo em torno dos demais vereadores.
4: Vamos disputar de novo.
5: Nós somos um grupo. Nós somos um grupo e nós vamos lutar até o fim. Se não for aprovada a reeleição da vereadora, né, presidente, a recondução do presidente Paula Calil, nós iremos, nosso grupo permanece unido, porque nós somos um grupo, não é pessoal, não é a presidente que quer a reeleição. Nós somos um grupo e continuaremos unidos buscando a eleição da mesa diretora. Nós queremos dar continuidade aos trabalhos e que a Câmara ela continue sendo cuidada como ela realmente merece. Nós estamos falando de instituição.
6: Isso, de acordo com o Dilemar e a Baixinha, se a senhora não for, vai ser Dilemar e a Baixinha na
7: grupo, tá?
6: Cabeçada do grupo.
5: Continua, nós fizemos uma conversa com o vereador Dilemar e a vereadora Baixinha e nós continuamos firme com o vereador Dilemar e a vereadora Baixinha, sim.
1: O prefeito de Cuiabá, Abílio Brunini, também minimizou o impacto político da decisão da desembargadora Nilza Maria Poças de Carvalho, que negou o pedido de liminar apresentado pelo município para essa mudança do quórum no regimento interno da Câmara. Vamos ouvir o que disse ele?
8: Mudar de assunto rapidinho. A prefeitura vai recorrer à decisão da desembargadora que ela deu ontem sobre a DIM impetrada pela prefeitura?
9: A decisão dela foi uma liminar, não é julgamento de mérito. Ela só recusou fazer a decisão de liminar, dada em consideração que eu não entrei pedindo sobre a eleição da mesa. Muitas das pessoas falam, Bíblia entrou com a ação da eleição da mesa. Não foi a eleição da mesa. Se não é sobre a eleição da mesa, não há urgência de ser julgada nesse momento da eleição da mesa. Eu entrei por causa do plano diretor. Plano diretor, lei de uso e ocupação do solo, os 200 metros quadrados, se criaram uma narrativa que era por conta da eleição da mesa, mas não pode e não era. Mas tudo certo. A juíza interpretou o regimento interno.
8: Consta que tem essa consulta da presidente
9: da presidência
8: para a eleição da mesa.
9: Ela consultou para isso. Mas a consulta dela é só uma demonstração que tanto o executivo quanto o legislativo tem a intenção de discutir sobre o quórum qualificado para o processo. Mas o executivo não entrou com esse processo. O executivo entrou com o processo do plano diretor, lei de ocupação do solo e os 200 metros quadrados. Inclusive, foi discutido lá e foi conversado lá sobre isso. Ela interpretou que não tem necessidade de discutir exatamente isso agora e que dentro de 2-3 meses deve fazer o julgamento e análise do mérito.
10: De onde que momento o quórum qualificado?
11: E regimento interno na sua ação?
9: Não acho que saiu essa relação. Acredito que a Câmara está tendo uma discussão muito forte, muito, muito polarizada sobre a mesa diretora e há uma narrativa para cada um dos lados. Um lado que está assustado numa possibilidade de uma decisão dessa, pensa que criou a narrativa desse fato. Até mesmo para tentar influenciar o Poder Judiciário ou algum outro ponto. Mas eu acredito muito na capacidade da desembargadora Nilza. Eu conheço ela há muito tempo, eu sei que ela é séria, responsável. A decisão dela é respeitável e agora aguardar o julgamento de mérito.
10: Mas em que momento o quórum qualificado atrapalhou algum projeto do senhor no parlamento? O senhor conseguiu muitas vezes unir a base e a oposição.
9: Porém agora nós temos uma discussão sobre, por exemplo, os 200 metros quadrados, que é uma divisão de opinião muito grande. E a gente precisa ganhar e não vai conseguir ganhar com 2/3. Então a probabilidade fica mais difícil sem o julgamento do mérito. Então nós vamos aguardar a decisão da desembargadora para o julgamento de mérito. Até porque essa situação já existe repercussão geral. Ela já tem decisão do Supremo Tribunal, ou seja, a vitória é certa. Só quando que é a questão.
1: Então tá aí o posicionamento do prefeito Abílio Brunini, dizendo que considera a matéria ganha no judiciário, é só uma questão de tempo. Agora dizer que protocolar essa ação nesse momento, inclusive provocado pela Câmara Municipal, não tem nenhuma relação com a disputa da mesa diretora, não dá para engolir, né? Porque a gente sabe que para mudar o regimento são necessários 18 votos. Esses 18 votos, pelo que a movimentação da Câmara apresenta, ainda não foram alcançados. E a tentativa alternativa, digamos assim, para poder garantir a condição da vereadora Paula Calil disputar a reeleição seria essa via judicial, para que o regimento fosse revisto na questão do quórum qualificado, e aí então seriam necessários menos votos, 13 votos, salvo engano, 14 votos, 13 votos, para que houvesse a mudança no regimento interno. E falando nisso, ontem a Comissão de Constituição, o parecer da Comissão de Constituição, Justiça e Redação ao projeto de resolução que altera o regimento interno da Casa e permite que a atual presidente Paula Calil dispute a reeleição para o comando do Legislativo, foi aprovado num placar bastante apertado de 13 votos favoráveis contra 12 contrários. Isso já dá uma prévia da votação que deve acontecer nessa quinta-feira, mas vamos ouvir o que foi dito a respeito disso.
7: Hoje foi aprovado, foi apreciado em fase de pareceres, foi aprovado. Aí nós temos uma outra etapa, que é a fase onde é discutida e votada a matéria em si. Né? O quórum para hoje era maioria simples, né? E o quórum para a próxima fase da apreciação da matéria é um terço, são dois terços, né? O quórum qualificado, que promove essa alteração do regimento interno. Quando ele entrou com esse MS, foi para que garantir que a votação e respeitasse o quórum que é constitucional, que está previsto na Constituição Federal, na legislação estadual e na lei orgânica do município. Mas foi negado e a gente recebe com tranquilidade, nós continuamos trabalhando no projeto, nós somos um grupo, né, e o grupo continua firme, né, continua unido, nós vamos até o final, se não for a vereadora Paula Calil, será um outro representante da chapa, conforme acordado, o vereador Dilemário estará encabeçando a chapa para...
1: Então tá aí a fala da vereadora Paula Calil falando que uma coisa é aprovar o parecer da CCJ que precisa de maioria simples, outra coisa é aprovar a alteração do regimento que precisa de quórum qualificado, que são 18 votos, né? E um outro assunto que permeou a sessão de ontem na Câmara Municipal de Cuiabá foi a saída do secretário municipal de esportes Jefferson Neves do cargo aqui na prefeitura de Cuiabá, e a vereadora Michele Alencar usou a tribuna da Câmara Municipal para falar sobre esse episódio.
12: Sempre deixei claro aqui que eu era base do Abílio e eu só não apoiava a Paula, entendendo que existem dois poderes distintos nesse momento, com duas lideranças distintas. A eleição da mesa é para os vereadores, é interna. E eu continuava na base do prefeito, né? Então, assim, as coisas foram caminhando dessa maneira e chegou o ponto de não ter mais ambiente para o Jefferson se manter na secretaria.
13: O seu esposo foi pressionado para a senhora mudar o voto aqui em relação à eleição da mesa? E segundo, a senhora hoje é base ou é oposição?
14: A senhora volta da versão anterior, Michele,
12: O meu marido vinha sofrendo uma certa pressão, sim, né? Porque eu não estava no grupo do prefeito, ele é secretário, ele compunha o staff do prefeito, então já estava tendo um ambiente, né? Os aliados do prefeito começaram a cobrar. E a gente leva muito a sério o que a gente faz. Eu levo a sério muito o meu posicionamento. E não é hoje que, meu marido não está mais no staff do prefeito, eu vou descer a lenha, eu vou voltar a ser a Michele, né, do passado. E tudo na vida é coerência. Eu prezo pela credibilidade, eu não estava do lado do Abílio por causa de um cargo e nem vou continuar por causa de um cargo ou deixar de estar. Ele mesmo foi conduzindo a situação, né? Ele vem dando declarações. E eu vou continuar me posicionando da maneira que eu acredito. O meu marido deixou esse legado, brilhantemente. Ele passou pela prefeitura e a marca dele está em todos os bairros, em todos os espaços esportivos. Está um legado de transformação de crianças que hoje estão praticando atividade física de todas as modalidades. As quadras esportivas de Cuiabá nunca tiveram a qualidade que tem hoje. Ele colocou o piso de polipropileno em todos os ginásios de Cuiabá. Ele proporcionou acesso ao esporte como nunca antes. Então, o legado dele está...
1: Está aí o pronunciamento da vereadora Michele Alencar, confirmando que houve pressão para que ela mudasse o seu posicionamento em relação à mesa diretora. Na tribuna da Câmara, essa conversa que você ouviu agora aqui na 90.7 é a entrevista dada pela vereadora Michele Alencar, mas na tribuna da Câmara ela disse que não tem chantagem que fizesse o marido permanecer no cargo, que fizesse com que ela mudasse de de postura. Então, mostrando que o jogo tem sido bastante pesado nesse sentido. E a gente teve também uma fala do ex-secretário Jefferson Neves, dizendo que mesmo que ele esteja fora da pasta, ele não deixa de se preocupar com a qualidade do serviço que é prestado à população cuiabana e com as ações realizadas pela prefeitura.
15: Eu sem cargo sou tão chato quanto com cargo. Então não é porque eu não tenho cargo, porque eu não estou aqui no dia a dia, que eu vou deixar vocês afrouxarem o ritmo aqui. Eu vou acionar vereador, vou acionar deputado, se for preciso eu venho aqui pessoalmente brigar com vocês para as coisas continuarem andando. Vocês são gigantes e vocês não podem se acostumar ou se acomodar com menos do que vocês já conseguiram entregar para a nossa população. Acho que esse ritmo aí, o cargo ainda tem a missão de entregar 80 quadras até o final do ano. Nós temos 6 milhões, mais 3 milhões de reais de recursos que nós conseguimos lá com o governador Otaviano Piveta para transformar isso em campos de grama sintética por toda a nossa cidade. São mais 28 campos aí que vão ser espalhados. Nós temos jogos abertos, nós temos as escolinhas de esporte que precisam continuar nesse ritmo que está de crescimento. Todos os projetos paralelos que estão acontecendo, né? O Bom de Bola, Bom de Escola, os outros projetos sociais aí com emendas, né? E várias outras situações que precisam continuar acontecendo. Se eu ver que vocês estão... Vai deixar que eu bata aqui na porta com a cara dessa.
1: Então tá aí o posicionamento do secretário, ou melhor, ex-secretário de esportes de Cuiabá, Jefferson Neves, dizendo que vai continuar cobrando um bom desempenho da equipe aqui em Cuiabá. E diferente da versão que foi apresentada pela vereadora Michele Alencar, de que houve sim essa contaminação, digamos assim, da atuação de Jefferson em razão da disputa da mesa diretora, o prefeito Abílio Brunini disse que a decisão do Jefferson deixar a Secretaria Municipal de Esportes e Lazer foi para se dedicar integralmente à campanha de Michele Alencar, que disputa uma vaga na Assembleia Legislativa. Vamos ouvir o que disse o prefeito.
16: Fazer a mudança. Não é essa questão, não. Ontem eu estive com o Jefferson, ele veio conversar comigo. Ele me explicou que estava com uma dificuldade de encontrar um coordenador para a campanha da esposa e eu entendo ele, porque eu também tenho as minhas dificuldades com a campanha da minha esposa, com a pré-campanha dela. E o Jefferson me falou que ia se dedicar nessa reta final, porque agora é 3 meses, só se eu não me engano, e 3 meses para a campanha da Michele e para a campanha da Samantha e qualquer outra dos candidatos. Eu entendi, pô. Naturalmente, até porque eu mesmo estou planejando me afastar da Prefeitura de Cuiabá pelo menos uns 15 dias antes do processo eleitoral e entendo perfeitamente que ele tenha tomado essa decisão. Ele falou que ia se concentrar um pouco mais na campanha dela e eu falei, vai lá, cara, eu no seu lugar, se fosse secretário, faria o mesmo, até porque eu acredito que é a pessoa que a gente mais tem que apoiar, a pessoa que está do nosso lado todo dia. E a Samantha vai ter o meu apoio, vai ter minha dedicação e na reta final eu vou poder me dedicar mais a isso, assim como ele tem essa disponibilidade de fazer isso.
17: O pedido foi dele, então?
16: Foi dele, ele me entregou uma carta, inclusive, essa carta acho que ele mesmo já divulgou em algum ponto aí, em algum lugar, mas ele fez o pedido, conversamos um tempo e eu acredito razoável, eu acho que está certo. Eu não faço julgamento nenhum sobre isso, eu acho que o Jefferson é um gigante secretário, um cara fantástico, um cara qualificado demais, para qualquer lugar que eu for, eu vou falar muito bem dele, porque é um cara que eu tenho orgulho de ter participado da nossa gestão, competente e entendo as suas necessidades. Lá na frente, quem sabe, as portas estão abertas para a gente voltar a conversar. Você
1: acredita? Então tá aí, prefeito Abílio, que nessa resposta, né, sobre a saída do Jefferson Neves, já deixou a informação de que ele deve se afastar da Prefeitura de Cuiabá mais para a reta final da campanha eleitoral desse ano, para dar um gás, né, um suporte na candidatura de Samantha Íris. Abílio já havia falado dessa possibilidade lá atrás, recuou por conta da possibilidade de Vânia assumir como vice-prefeita a cadeira no Palácio Alencastro, mas agora, como Vânia é também pré-candidata a deputada estadual, se ela assume o cargo, ela fica, corre o risco de ficar inelegível. Então, dessa forma, quem assume a condução da cidade num eventual afastamento do prefeito para participar da campanha de Samantha Íris é a presidente da Câmara Municipal, que atualmente é a vereadora Paula Calil. E sobre a saída do ex-secretário de Esportes Jefferson Neves da Prefeitura de Cuiabá, a vereadora Maísa Leão fez uma análise dizendo que esse fato é um reflexo do estilo de gestão adotado por Abílio Brunini. Para Maísa, Michele foi uma aliada leal que aguentou até o fim ao lado do marido, a quem elogiou pelo trabalho prestado a Cuiabá.
17: Na verdade, eu vejo que a Michele é uma parceira minha de plenário, fomos oposição na gestão passada, estivemos ali em lados opostos, agora nessa gestão ela acreditou muito no prefeito Abílio e a saída do Jefferson é um sinal de que existem valores que são intransponíveis. A Michele segurou, e eu preciso dizer aqui, ela é uma mulher fiel, ela é uma mulher que quando dá a palavra ela vai até o fim, nós duas fomos concorrentes na última eleição e nunca nos ferimos. Vocês que acompanharam a gente no plenário, nós sempre fomos parceiras e nunca nos vimos como opositoras que precisavam minar o trabalho uma da outra. Então a Michele aguentou até o último instante. A saída do Jefferson é uma perda para Cuiabá. E se ele saiu da forma como saiu, é porque eles esgotaram todas as possibilidades e agora parou no muro daquilo que é valor imutável para ambos. Então, eu estou do lado da vereadora Michele e agradeço o secretário Jefferson Neves por sua conduta. Ele foi o secretário da transição. Ele deveria ter sido o secretário mais valorizado, porque foi aquele que teve coragem de esmiuçar a gestão passada e começar essa, e está saindo agora de forma tão triste, sem olhar para trás, e é isso que acontece, infelizmente, com todas as pessoas que eu acompanhei de perto do prefeito Abílio Brunini. Quando uma pessoa brilha, ele faz o que ele pode para apagar o brilho dessa pessoa.
1: Então tá aí as considerações da vereadora Maísa Leão sobre esse episódio envolvendo o ex-secretário de Esportes Jefferson Neves. E antes da gente ir para o intervalo, só trazer a informação de que já há substituto para essa vaga na Prefeitura de Cuiabá. O prefeito Abílio Brunini anunciou o Matheus Silva como novo secretário municipal de Esporte e Lazer. Ele assume a pasta após a saída de Jefferson Neves. Até então, Matheus ocupava os cargos de secretário adjunto de Obras e secretário adjunto de Educação na atual gestão. Ao comentar a mudança, Abílio elogiou o trabalho desempenhado por Jefferson à frente da secretaria e afirmou que a decisão foi tomada em comum acordo. Então tá aí o novo nome à frente da Secretaria Municipal de Esporte e Lazer, Matheus Silva, que já compunha o time da Prefeitura de Cuiabá e apenas foi remanejado, deixando secretarias adjuntas de Obras e de Educação para assumir a titularidade da Secretaria Municipal de Esporte e Lazer. Agora são 7 horas e 35 minutos, intervalo, a gente volta já.
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1: 7:38, a gente está de volta com o Jornal da Cultura e já recebemos aqui nos estúdios, na manhã dessa quarta-feira, o deputado estadual pelo Republicanos, Diego Guimarães. Deputado, bom dia, seja muito bem-vindo.
2: Bom dia, Michele. Obrigado pela oportunidade, obrigado à Rádio Cultura FM pelo convite. Mais uma vez estamos aqui com vocês. Sempre é bom estar aqui, aberto a perguntas, dúvidas e também sugestões para que a gente possa fazer um mandato melhor por Cuiabá e pelo Mato Grosso.
1: Deputado, vamos começar falando do anúncio que foi feito no dia de ontem, que diz respeito à recuperação dos centros históricos, acho que não só de Cuiabá, mas de outras cidades também do estado, que visa esse desconto de impostos para que os centros sejam ocupados. Como se constrói essa proposta, né? Ela nasce na Assembleia e chega ao governo do estado. Queria que o senhor falasse um pouco sobre isso.
2: Bom, vamos lá. Primeiro, Cuiabá sabe, Mato Grosso sabe, onde tem o centro histórico, a dificuldade que é lidar com casarões, com habitações que são tombadas. E também o movimento do próprio comércio provocou uma fuga dos comerciantes e também dos consumidores dos centros das cidades. Quem mora em Cuiabá há mais tempo, eu cheguei em Cuiabá em 2004 para fazer minha faculdade, ainda um jovem, Diego Guimarães, chegando de Guarantã do Norte para poder estudar Direito na Universidade Federal, e por diversas vezes eu estive no nosso centro, fui na Riachuelo, que ficava ali no centro. E a gente percebe que ao longo dos anos houve um movimento do comércio indo para os shoppings, do consumidor procurando locais de fácil estacionamento, de fácil acesso, e o nosso centro foi ficando abandonado e sendo ocupado, onde ali a gente sabe que há pessoas em estado de rua, em situação de rua, tráfico de entorpecentes, consumo de drogas, e isso tem feito com que o centro fique no estado de destruição, verdadeira destruição. Pois bem, certo dia nós tivemos uma reunião na Federação das CDLs, fui provocado por outras instituições também do comércio, em uma conversa que nós tivemos inclusive com o então vice-governador Taviano Piveta. E ali alguns amigos nos falaram assim: deputado Diego, por que que a gente não cria um instrumento de atração para que as pessoas ocupem, o comércio ocupe o centro de Cuiabá, os centros históricos, né? Um deles foi o Fernando Medeiros, David Pintor e posteriormente também a Facmate, Dr. Jonas, enfim, a Associação do Centro Histórico. E aí nós buscando, estudando, falando, cara, realmente a questão de impostos é um indutor de movimentos, é um indutor de comportamento do comércio e do consumo. Vou citar dois exemplos claros, tá, Michele? Primeiro, Zona Franca de Manaus. Longe de tudo, no meio da Amazônia, logística ruim, longe do mercado consumidor, mas uma política fiscal fez com que empresas ocupassem a Zona Franca de Manaus. Segundo, aqui em Cuiabá, onde existe isso, todos sabemos, é difícil acesso, longe do consumo, é lotado de consumidor e é o metro quadrado mais caro de Cuiabá, shopping popular. Ali todos nós sabemos que a maioria dos comerciantes não recolhe impostos ou não recolhe como deveria. É um local muito bem frequentado. Eu frequento o Centro Histórico, o Shopping Popular, sou um admirador desse modelo. Mas deu certo. Está lá, está em pé, um metro quadrado mais caro. Se pegar uma banca ali de 4 metros quadrados, ela vai ser negociada por 200, 300, até mais, eu já ouvi falar, R$1.000. Então nós propusemos uma lei, está aprovada, a lei complementar 849 de 2026, e aí nós tínhamos outro obstáculo, era convencer o governo a abrir mão de receita e regulamentar essa lei. E o governador Taviano Piveta foi receptivo, ontem nós tivemos uma reunião de agradecimento por parte do comércio, aproximadamente 120 comerciantes, todas as entidades representativas tiveram presentes, e nasce aí uma esperança. Porque ali nós teremos quem se instalar, agora vão regulamentar isso, colocar na LDO, colocar na LOA, que são as leis orçamentárias, para que não tenha crime de responsabilidade fiscal, para que isso esteja normatizado, até para que a gente possa, nesse trabalho regulamentatório, nós possamos indicar quem faz isso, é o governo, a Cefaz, a PGE, a gente possa indicar talvez quais os quinais, qual o modelo de empresa que a gente quer ali, porque a ideia é voltar a ter um comércio vivo, onde talvez um relógio custa R$200, você vai poder comprar às vezes lá com 10, 15% com a isenção do ICMS mais barato, você talvez vai pagar R$170, então vai fazer com que o consumidor fale, peraí, eu vou lá no centro, lá o preço é mais atrativo. E com isso, movimento de pessoas, a Brasel esteve junto conosco, eu cumprimento aqui o Daniel também, o presidente da Brasel, Associação Brasileira de Bares e Restaurantes. Eu acredito que aí cafés vão ser abertos e também bares e restaurantes. E por que isenção? Não é só esse movimento de trazer as pessoas para o centro, é também provocar por parte da iniciativa privada o desejo de investir na revitalização desses casarões. Correto? O IFAM esteve presente, a Ana Joaquina, que hoje é superintendente do IFAM, esteve conosco lá também, mostrou a sua predisposição em ajudar nessa transformação necessária do Centro Histórico de Cuiabá. Afinal de contas, o empresário vai olhar para aquele imóvel e vai falar, vale a pena investir 500 mil, 1 milhão de reais aqui, porque ao longo do período de isenção eu tenho um retorno suficiente para cobrir esse investimento. Então, é um ganha-ganha que nós estamos trabalhando aqui. Soma-se ao ICMS também a isenção do Imposto de Transmissão Causa-Morte e Doação, que é o ITCMD, ITCD, mais conhecido como ITCD. Por quê? Porque nós sabemos, e ouvindo as pessoas, a gente escutou muita gente falando, deputado Diego, o casarão que eu estou lá ainda é do bisavô, porque a pessoa não quer gastar com imposto para transmitir, afinal de contas é um imóvel hoje subvalorizado, é um imóvel que hoje é difícil de recuperação, então as pessoas não fizeram nem a sucessão desses imóveis. Então estamos também trabalhando agora, já está na lei a aprovação da isenção do ITCD. Então é uma iniciativa inovadora, disruptiva, que busca trazer por meio de... Eu falei até para o governador Piveta, conversei muito com o Abílio esteve lá conosco ontem também, e as ideias que a gente comunga são convergentes. A gente falando que não adianta revitalizar por revitalizar um calçadão, rebaixamento de fios, fazer investimentos que forem feitos se não tiver gente lá dentro, tá, Michele? Não adianta, Michele, ali não vai funcionar. E aí eu também dou dois exemplos de equipamentos públicos, espaços públicos que foram revitalizados, um deu certo, outro não deu, aqui em Cuiabá, Orla do Porto foi revitalizada. Contudo, o entorno da Orla do Porto continuou sendo um local marginalizado, onde há consumo de droga, onde há também pessoas em estado de vulnerabilidade ali, em situação de rua. E, infelizmente, a Orla do Porto a gente percebe que voltou ao estado de abandono que estava antes da revitalização. De outro lado, nós temos um Parque das Águas, que foi revitalizado quase na mesma época pelo então prefeito Mauro Mendes. E ali há frequência de pessoas, há quadras de esporte onde as pessoas vão lá jogar um vôlei, há comércio também, bares e restaurantes, é frequentado pela população e olha o estado que está hoje. Tá, talvez melhor do que quando ele foi feito. Então, partindo dessa perspectiva, defendendo o nosso centro histórico, defendendo o comércio e também provocando esse movimento de comportamento do consumidor, que eu acredito que seja uma alternativa. Não vou dizer que é só essa, também tem outra, segurança precisa ser tocada ali, a parte social, saúde, para poder resolver a situação desses seres humanos. São pessoas que estão ali em estado de rua, em situação de rua, que precisam da atenção também do estado e do município, assim como foi feito pelo Tarcísio lá em São Paulo, na famosa Cracolândia, combatendo o crime de forma séria, mas também cuidando das pessoas que ali estão nesse estado de abandono.
1: Deputado, o senhor bem disse que essa medida isolada não vai resolver o problema e que o prefeito Abílio Brunini esteve junto com vocês ontem nessa reunião. O que a prefeitura se propõe a fazer também no sentido de resgate do centro histórico?
2: Ontem na reunião foi conversado e dito sobre a necessidade de criar. Eu tive recentemente em São Paulo, numa reunião no Palácio do Bandeirantes, junto com o governador Taviano Piveta, em audiência com o governador Tarcísio. Ele nos falou do exemplo exitoso que ele tem lá, teve lá em São Paulo com relação à Cracolândia. Obviamente, melhorou muito. O centro de São Paulo foi recuperado pela população. Foi um resgate daquele espaço para a população de São Paulo. E ele falou como ele fez. A atuação não pode ser só da prefeitura, a atuação não pode ser só do governo do estado. Há necessidade da participação do Ministério Público, que eu tenho interesse, eu tenho certeza absoluta que eles têm interesse na solução de maneira inteligente desse problema das pessoas que estão ali, usuários de droga, no Centro Histórico de Cuiabá, do Tribunal de Justiça, também das ações sociais, a busca por espaços centros terapêuticos que possam acolher essas pessoas, a polícia militar é importante também, a polícia civil na investigação, enfim, todos os entes, a defensoria pública é muito importante, isso foi dito, e aí nós começamos essa construção para que as forças se unam. Acredito que o enfrentamento não é o caminho. Aí é preciso a conciliação entre os entes para o bem de Cuiabá e para o bem daquelas pessoas que, repito, são seres humanos, não são animais, são pessoas que em algum momento da sua vida talvez tiveram fizeram essa escolha, que não é a melhor escolha para suas vidas, e hoje eles sofrem uma dependência, literalmente, uma prisão dentro da droga, e que somente com muito esforço do poder público, de parentes, amigos. Eu achei muito interessante o que o Tarcísio falou, né? Ele falou, quando nós estivemos lá, ele falou assim: deputado Diego, a primeira medida que eu pedi para a equipe que fosse cuidar das pessoas que estavam naquele estado de abandono, usuários de droga no Centro Histórico de São Paulo, foi: eu quero que você identifique um por um. E não é para prender ninguém. Óbvio, para quem é criminoso, a cadeia é a solução. Mas para quem é usuário de droga, nós vamos tratar eles como pessoa, nós queremos saber o nome dele, e vocês vão chamar eles pelos nomes, que muitos deles estão ali e certamente tem 5, 10 anos que ninguém pronuncia mais o nome deles. E aí nós vamos tocar eles de uma forma diferente, nós vamos agir de uma forma diferente, nós vamos convencê-los a receber o tratamento. Aqueles que não tiverem condições mais de discernimento para tomar uma decisão, vão buscar a internação compulsória, e o resultado está aí. São Paulo combateu o crime organizado, porque ali também era um instrumento utilizado pelo PCC, ele deixa isso muito bem claro em suas falas, mas ele conseguiu combater, conseguiu resgatar o centro de São Paulo e também resgatar aquelas vidas que estavam abandonadas. E isso foi dito ontem, é uma oportunidade também, isso foi dito para o prefeito, para o governador se colocou à disposição junto à Secretaria de Saúde, Segurança Pública e também as forças policiais para poder apoiar a Prefeitura de Cuiabá. Também se colocou à disposição para

0: E a gente está vendo nesse momento uma disputa bastante acirrada no que diz respeito à mesa diretora da Câmara. Como o senhor avalia essa interferência da prefeitura na discussão, inclusive recorrendo ao judiciário?
1: Michele, eu confesso que eu não estou acompanhando de perto, acabei de ver capa de jornal do jornal A Gazeta aqui, eu confesso que eu não estou acompanhando de perto, até por conta do momento que nós vivemos, não só com o trabalho dentro do parlamento, mas também com a pré-candidatura à reeleição que a gente vem construindo. Então, até tempo para ler, para ouvir e para conversar sobre o assunto, eu não tenho tido tempo para poder acompanhar de perto, até para poder julgar em que pé está isso. Escuto algumas coisas quando eu estou dentro do carro, escuto na rádio. Obviamente, o Executivo e o Legislativo, a própria Constituição estabelece que eles devem ser poderes independentes, porém harmônicos, então o diálogo é natural. Eu me sinto muito limitado nesse momento de informações para eu poder opinar sobre o assunto, sob pena de eu estar sendo leviano ou injusto com qualquer das partes. Eu entendo que o prefeito Abílio ele tem buscado meios para poder construir uma Cuiabá melhor, tem ido atrás de recursos, de apoio no governo do estado. Nós temos feito esse trabalho junto ao governo. Só o deputado Diego Guimarães supera 20 milhões de reais de recursos liberados para Cuiabá nesse período de 2 anos, nesse período de 1 ano e meio. Então eu prefiro assim, eu tenho dificuldade de comentar o que tem acontecido na Câmara de Cuiabá, o que tem acontecido nessa questão da eleição da mesa diretora. Obviamente, quem vota são os vereadores, quem votam são os vereadores. Se é com uma conversa prévia com o prefeito, não, eu não posso dizer. Porque eu não. Aí é a escolha e decisão de cada vereador. Eu, particularmente, em todas as minhas diretoras que eu trabalhei e votei, votei independente de influência externa, ouvindo, obviamente, a população, ouvindo aquelas pessoas que assim eu entendia que eram importantes a gente pedir opinião. Mas com relação a essa eleição, não sei nem se vai ter eleição agora, eu estou bem por fora mesmo.
0: Ela está para dia 25.
1: Tem uma discussão
0: mas
1: judicial também,
0: foi,
1: eu vi que teve alguma coisa assim.
0: Um projeto para mudança para o dia 6 de outubro, que parece que é uma data de consenso.
1: Até porque é uma decisão do Supremo Tribunal Federal, acho que determina isso. Em Várzea Grande teve esse problema também. Mas assim, Michele, é um assunto que eu não consigo opinar de forma segura com relação à profundidade do assunto que tudo isso requer.
0: Tudo bem, o senhor não está se miscuindo nesse assunto da Câmara, porque não está acompanhando, mas tivemos uma declaração do prefeito Abílio Brunini na Expo Agro, que diz respeito à Assembleia Legislativa, que é a casa a que o senhor pertence, dizendo que muitos deputados, aí sem citar nomes, ele fez uma declaração generalizada, se mantém com o dinheiro do agro, inclusive sustentando famílias e amantes, e ainda criticam o agro. Como é que isso reverbera na casa, deputado?
1: Bom, vamos lá. Eu não me mantenho com dinheiro do agro, eu não tenho amante e eu não bato no agro. Eu acho que o agro é importante, faço parte da frente parlamentar da agropecuária, então essa carapuça não me serve, então eu posso responder por mim. Não tivemos sessão depois dessa declaração do Abílio, então talvez possa repercutir na sessão de hoje. Hoje nós temos sessão ordinária na Assembleia, mas é uma opinião dele. Ele é um político, é normal, o político dá suas opiniões, dá seus pitacos, da mesma forma que isso pode ser dito por um deputado com relação, generalizando os prefeitos, aí cabe a cada um, caso caiba a carapuça, que a use, né? Para o deputado Diego Guimarães, de uma maneira muito tranquila, repito, não sobrevivo do dinheiro do agro, obviamente, sou um advogado, milito também no agroambiental, mas não diretamente, é fruto do meu trabalho, é assim que eu venço a vida e foi assim que eu tenho construído a minha trajetória profissional e minha trajetória política também de uma maneira muito independente. Então não sobrevivo ao dinheiro do agro, não tenho amante e também não critico o agro, pelo contrário, todo setor produtivo ele merece o respeito, assim como o agro merece o respeito também. O comércio merece o respeito, o trabalhador individual ele merece o respeito, o microempreendedor individual, os servidores públicos merecem respeito. Então eu confesso para ti que para mim não fede nem cheira esse comentário do Abílio, com todo o respeito a ele, mas não faz diferença em minha vida.
0: A gente viu começar a circular na Assembleia Legislativa a conversa da construção de uma nova CPI. CPI dos consignados, até por uma cobrança que vem sendo feita pelos servidores públicos, com abaixo-assinado, com protestos. Como o vereador Diego Guimarães se posiciona nesse sentido?
1: Bom, vamos lá, adoro ser chamado de vereador, tá?
0: Ai,
1: que eu
0: perdão,
1: fui por 6
0: deputado.
1: Anos e foram anos maravilhosos da minha vida, Michele. Não, foi maravilhoso.
0: É o inconsciente.
1: Eu tenho saudade,
0: deputado,
1: às vezes, da Câmara Municipal, até por conta desse calor que a Câmara envolve, tem um pouco mais de polêmica em alguns momentos e a Câmara boas lembranças eu tenho do período.

0: quando estive como vereador em Cuiabá, me ensinou muito e aprendi muito na Câmara de Cuiabá. E continuo aprendendo hoje na Assembleia, mas foi uma grande escola para mim a Câmara Municipal de Cuiabá. Bom, com relação à CPI, eu ouvi isso na semana passada, fui entrevistado sobre isso, até agora não tive acesso, não me pediram assinatura com relação à CPI. Contudo, nós estamos a 82 dias da eleição. Essa pauta, ela reverbera na imprensa, reverbera na Assembleia, no governo, há mais de um ano. Então, aparecer, brotar com uma CPI, faltando 82 dias para a eleição, nós temos que tomar muito cuidado e ter responsabilidade ao conduzir isso, para verificar se não é uma atitude eleitoreira. As investigações, pelo que eu sei, correram, estão correndo no Ministério Público, na Polícia Civil, e também o governo tomou algumas atitudes importantes com relação aos consignados, vetando a participação de algumas dessas empresas, em havendo e sendo comprovado como a gente... aparentemente houve dano ao servidor, que eles precisam ser reparados de uma maneira muito séria, muito forte. Agora, faltando 82 dias da eleição, isso temos que tomar cuidado, porque pode ser simplesmente mais um palanque eleitoral que está sendo construído com a finalidade, seja de polemizar um assunto, de distorcer versões e talvez até induzir o eleitor mato-grossense a uma conduta, a um voto que não seja aquele talvez que espontaneamente estava disposto a dar.
1: Nós estamos conversando nessa manhã com o deputado estadual pelo Republicanos, Diego Guimarães. E deputado, muito tem se discutido nos bastidores de como vai ficar a formatação do grupo que vai apoiar a reeleição de Otaviano Piveta ao governo do estado. Inclusive, nomes de vice já passam a ser discutidos. O último comentário foi de Kalinka, vereadora por Rondonópolis, que hoje está no Podemos. Como é que está essa construção? Porque a gente viu no momento o Republicanos numa tentativa de trazer o PL para perto de si, inclusive com uma articulação da Nacional do partido. Já falou-se sobre a conversa com o MDB, agora tem o Podemos, reuniões com Jaime Campos nessa tentativa de manter o grupo coeso em torno desse projeto. O que que tem de novidade nesse aspecto que o senhor pode trazer para o ouvinte da cultura?
0: Bom, vamos lá. Primeiro, só finalizar o assunto do CPI, verificando que há um interesse, realmente é genuíno um interesse de investigação e não de uma atitude politiqueira, eu não tenho dificuldade nenhuma de assinar, tá? Deixando sempre bem claro, esse sempre foi o meu posicionamento. Com relação à questão política, tanto PL quanto União Brasil são partidos que eu percebo que a militância... Se você pegar hoje do PL, eu converso com os prefeitos, eu converso com vereadores, há um desejo aí de... Aí é Instituto Diego Guimarães falando, né? Uma pesquisa minha. 60%, 70% do partido quer estar com o Otaviano Piveta. Tá? Ou mais. Tá? Ou mais. Então, quando a gente fala da Nacional, esse foi um movimento feito pelo Partido Republicano Nacional, sem uma interferência direta do governador Otaviano Piveta. Ontem ele deixou muito claro, falou, não, o partido nacionalmente se articula, ele quer manter um governador aqui no estado, até porque acredita que é o melhor para Mato Grosso a reeleição do Otaviano Piveta. Mas eu converso com vereadores, converso com prefeitos que estão na base, eu conheço, se não me engano, já tem 3, 4 prefeitos do PL que já declararam apoio ao Otaviano Piveta, eu conheço mais uns 3, 4 que estão dispostos na iminência de declarar apoio ao Otaviano Piveta. E outros que talvez não tenham coragem de vir a público falar, mas que no seu coração e possivelmente no seu trabalho eleitoral eles vão declarar apoio ao Otaviano Piveta. Esse desejo de candidatura de Wellington Fagundes passa muito pelo próprio Wellington e pelo seu presidente local, que é o Ananias. É isso que a gente percebe. Entendeu? Até porque Otaviano Piveta e Mauro Mendes tiveram e ajudaram a eleger Wellington Fagundes em 2022. Tá? Ele ainda tem mais 4 anos de senador. Ele tem como desempenhar um bom trabalho lá em Brasília para poder ajudar o estado de Mato Grosso. Mas há uma ânsia de talvez tomar o estado, tomar o governo, para que eles possam conduzir. Então a gente acredita muito que ainda é possível essa composição diante do clamor interno, do ruído interno que existe no partido do Partido Liberal. Com relação ao União Brasil, também é outro partido parceiro. E esse diálogo é completamente natural. A gente vê direto, o MDB também tem tido conversa com vários partidos, o Republicanos também, com o PSDB, com o Podemos. A Kalinka é um excelente nome. é um excelente nome, já foi vereadora lá em Rondonópolis, tem o preparo necessário, assim como outros nomes que a gente vê ventilar por aí. Então, até mesmo do União Brasil, do Podemos, do PL, do PSDB, podem sair nomes para poder compor. A nossa convenção, salvo engano, está marcada para o dia 4 de agosto, então até lá muita água ainda vai passar por debaixo da ponte, para escolher não só o melhor nome para ganhar a eleição, que é importante. Nós precisamos, eu acho que tenho convicção de que é o melhor para Mato Grosso, mas também o melhor nome para governar. Não adianta escolher um nome para ganhar a eleição que talvez não sirva, não apoie, não ajude. Assim como Otaviano Piveta foi um vice-governador atuante, frequente nas decisões do governo, perceptível na sua atuação para melhorar as condições de trabalho e também a entrega para a população, a gente precisa de um vice ou uma vice que venha compor para ajudar a ganhar, mas que também tenha capacidade para poder participar do governo para conduzir mais 4 anos de prosperidade para a nossa gente.
1: Como é que o senhor vê nesse sentido o nome de Janaína Riva, que foi muito ventilado numa possível composição para vice?
0: Bom, vamos lá. A Janaína Riva e o deputado Diego Guimarães, nós temos um relacionamento excelente dentro da Assembleia. Sou um admirador do trabalho dela, batalhadora. Ela conquistou seu espaço nesses 3 mandatos que ela tem enquanto deputada estadual. Conquistou o respeito da população mato-grossense. É um nome que tem sido ventilado também. O MDB tem uma vertente que quer também estar junto. Se você perguntar para os deputados estaduais, eu acredito que o Dr. João, o Thiago Silva, tem esse desejo de caminhar junto com o Otaviano Piveta, mas ela tem um projeto que é a pré-candidatura a Senado. Então, falar dessa composição seria até desmerecer o projeto que ela escolheu para ela. Então, a gente respeita muito, a gente deseja ela sucesso, espero muito que ela faça uma bela campanha, dialogue com a população. Mas eu falar bem assim, que a gente tem buscado, isso já aconteceu, eu percebo a chateação que a Janaína tem toda vez que isso é ventilado, Michele, porque ela sente que as pessoas talvez estão maldosamente imputando a ela um cargo que não é aquele que ela e a sua família e seu partido decidiu para que ela disputasse. Ela quer disputar o Senado, ela é pré-candidata a Senado, temos outros bons nomes aí postos, e ela é um nome que vai dialogar e certamente tem o seu espaço. É uma mulher guerreira, batalhadora, que conquistou o seu espaço, mostrou o respeito que ela precisa, merece e representa muito bem as mulheres no parlamento. Então, fazer qualquer desmerecimento da escolha dela, eu acho que seria injusto, e eu prefiro nem adentrar nisso. Eu acho que nem o nosso partido tem cogitado isso, porque ela já deixou bem claro na imprensa que o desejo dela é disputar o Senado Federal.
1: Para a gente fechar, deputado, queria que o senhor falasse um pouquinho sobre esse projeto para trazer a energia trifásica ou expandir a energia trifásica no estado. A gente sabe que esse é um limitador, por exemplo, para a industrialização de Mato Grosso, né? E queria que o senhor pudesse falar um pouco para o ouvinte da Cultura a respeito do encaminhamento que foi dado no sentido de expandir essa rede.
0: Legal, vamos lá. O governador Otaviano Piveta, um dia ele falou uma frase para mim, isso me marcou. Ele falou: o desenvolvimento ele não chega na poeira, na estrada de chão, e ele não chega também no escuro. O desenvolvimento ele depende de asfalto, ele depende de energia. E o Mato Grosso é o estado que mais cresce no país, populacionalmente e economicamente. Crescemos no ano passado mais do que a China, tá? Foi o estado que mais cresceu, e de acordo com estudos do IBGE, nosso estado é o único da nação que continuará crescendo economicamente e populacionalmente até 2050. Então, para que a gente possa comportar esse crescimento e não desacelerar, não barrar esse crescimento, nós precisamos de energia e nós precisamos de asfalto. Nós vimos que nos últimos anos avançou muito a questão asfáltica, todas as regiões foram contempladas com importantes rodovias que foram construídas, as ferrovias também estão sendo construídas no nosso estado. Contudo, nós temos um grande problema, um grande entrave no nosso estado, que é a questão de energia. Então, nós aprovamos na Assembleia Legislativa, de minha autoria, o projeto MT Trifásico, que foi acolhido pelo governo do estado. Já foi firmado um convênio com a empresa Energisa, onde o estado vai aportar 700 milhões, Energisa vai aportar 700 milhões, num total de 1.400.000.000 de reais desse projeto do deputado Diego Guimarães, do governo do estado de Mato Grosso, junto com a empresa Energia e Energisa. E soma-se a isso que agora o governo federal fez a renovação da concessão da Energisa. Eles vão ter que investir até 2030 9,3 bilhões de reais. Nós vamos chegar numa totalidade de investimento de 11 bilhões de reais para poder modernizar, para poder dar vazão, para poder comportar a energia consumida e também a energia gerada no nosso estado. Hoje nós somos um dos estados que mais gera energia, energia solar, né, fotovoltaica no Brasil. Eu recebo constantemente contato de pessoas que me ligam e falam: deputado Diego, eu não consigo ligar a minha usina porque, de acordo com a Energisa, a rede não comporta, está dando sobrecarga. E de outro lado, nós temos municípios como Nova Guarita, nós temos distritos como União do Norte, nós temos municípios até aqui no entorno de Cuiabá que sofrem com quedas constantes de energia, porque a rede é antiga. No campo, muitas pessoas querem colocar uma ordenhadeira para tirar um leite, não consegue, porque a energia ainda é monofásica dos programas do governo federal no passado, luz no campo, luz para todos. Que na época a ideia era colocar um bico de luz, porque o sujeito ainda estava lá utilizando querosene, utilizando lampião. E hoje nós temos geladeira, hoje nós temos televisão, hoje tem energia, tem ar-condicionado. E aí, para colocar uma ordenhadeira, não tem energia suficiente. E o MT Trifásico vem para suprir isso. Você quer ver outro exemplo básico e escandaloso ao mesmo tempo do que a gente vive da situação da nossa energia? O Porto Jofre. Porto Jofre, em Poconé, é o Pantanal, que é um dos principais cartões postais, não só de Mato Grosso, mas do Brasil. Lá, aquelas pousadas constantemente, eu acho que todos os dias eles têm que ligar grupo gerador no óleo diesel. Então nós estamos no meio da natureza, poluindo a natureza com óleo diesel e ainda encarecendo o preço desse serviço, que é o serviço de turismo prestado. Por isso que uma pousada lá, você vai lá, é R$ 1.500, R$ 2.000. Não é o dono que está botando dinheiro no bolso a rolé, não. É porque ele precisa cobrir um custo alto, que um deles é a energia. E aí já é um compromisso do governador Taviano Piveta, nós também, nós vamos fazer parte desse comitê gestor e participativo nesse programa MT Trifásico, de fazer energia trifásica até o Porto Jofre para resolver o problema da transpantaneira e também das pousadas. O que, que vai gerar com isso? Atração de investimento. Mais pessoas vão querer ter pousadas, mais turistas virão para Mato Grosso, mais dinheiro vai entrar na nossa economia, mais empregos serão gerados. E automaticamente entrando num círculo virtuoso de prosperidade, que eu repito, que é o que nosso estado precisa e terá nos próximos anos. Então eu fico muito feliz, são duas grandes entregas nesse momento do mandato, nós estamos na reta final. Fora isso, tem o Código de Defesa do Contribuinte, lei de minha autoria também, do contribuinte, tá? Do pagador de impostos, foi de autoria do deputado Diego Guimarães, para proteger o pagador de impostos contra arbitrariedades do Estado. Aprovamos também a transação tributária, uma lei fantástica, que traz uma possibilidade, uma forma alternativa de solução de conflito dentro da tributação do Estado, enfim. E agora nós temos o MT Trifásico e temos também a proteção e isenção de impostos no centro histórico dos municípios de Mato Grosso. Então eu fico muito feliz da gente estar nesse momento, apesar de estarmos em reta final de mandato, tendo grandes entregas no aspecto legislativo, que é muito difícil ter entrega quando a gente fala em produção legislativa. E eu acredito que isso nos traz uma satisfação e também uma sensação de dever cumprido para com a população mato-grossense.
1: Deputado Diego Guimarães, deputado, não vereador, ex-vereador.
0: Adoro me chamar de vereador, de verdade. Não é ofensa não, tá? Não é. Adoro, cara. Tá na Câmara de Cuiabá, eu me relembro com muito saudosismo os bons momentos que vivi ali na Câmara. Ali eu falo que ali eu chorei, eu sorri, eu bati, eu apanhei. Ali era né? Divertido, era muito bom trabalhar na Câmara. Eu lembro com saudosinho da Câmara de Cuiabá e todos aqueles que lá estão precisam valorizar a confiança da população de os colocarem lá dentro. Porque não é fácil estar vereador e quando você está lá, você tem que fazer o seu melhor para poder ter entregas para a população.
1: Muito obrigada pela entrevista.
0: Eu que agradeço a todos e pedir só a quem não conhece o trabalho do deputado Diego Guimarães, nos siga nas redes sociais no @DiegoGuimaraesMT em todas as redes sociais.
1: Esse foi o deputado estadual Diego Guimarães. Agora são 8h09, intervalo, a gente volta já.
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1: 8 horas, 14 minutos. Você confere agora o panorama do trânsito lá no município de Várzea Grande, no boletim diário que é feito pelo Gustavo Tertuliano, da Guarda Municipal. Bom dia, Gustavo.
2: Bom dia, bom dia, bom dia, Michele Figueiredo. Muito bom dia a todos vocês que estão acompanhando o Jornal da Cultura. Aqui quem fala é Gustavo Tertuliano, comunicação da Guarda Municipal de Várzea Grande. Eu te convido a vir comigo de carona para o panorama do trânsito aqui da nossa querida Várzea Grande, para você, ouvinte da Cultura FM. Michele, ouvintes, motoristas, não temos sinistros de trânsito até o momento, nesta manhã de quarta-feira aqui em Várzea Grande. Das principais vias da cidade, começando o nosso panorama do trânsito pela Avenida da FEB, temos um pouquinho de lentidão para quem está saindo ali da trincheira do zero quilômetro, passando pelas obras do BRT no sentido Cuiabá. Fora isso, trânsito fluindo na Avenida da FEB nos dois sentidos. Na Avenida Dom Orlando Chaves, temos o trânsito movimentado também, passando sobre o viaduto Professor Isabel Campos, e trânsito fluindo para o motorista que está atravessando a ponte Maria Bocaiúva para a Avenida Miguel Sutil em Cuiabá. Na rotatória do zero quilômetro, trânsito fluindo na Avenida Prefeito Murilo Domingos, trânsito fluindo na Avenida Ulisses Pompeu, é a Guarda Municipal de Várzea Grande, Operação Via Azul, puxando o fluxo de veículos na rotatória do zero quilômetro e também na rotatória do aeroporto, onde temos o trânsito fluindo nas laterais do shopping. Michele, Avenida Flinto Miller e Avenida Arthur Bernardes. Centro de Várzea Grande, temos o trânsito fluindo na Couto Magalhães, trânsito fluindo também na Flinto Miller nos dois sentidos. Temos um trânsito relativamente tranquilo nesta manhã de quarta-feira aqui em Várzea Grande, Michele. Ouvintes, motoristas, na Mário Andreazza, trânsito está um pouquinho movimentado para o motorista que segue sentido Cuiabá, mas também está fluindo, viu? E atenção, motorista, muito cuidado com o ciclista na ciclofaixa compartilhada da Mário Andreazza. Lembre-se sempre que o maior cuida do menor no trânsito, portanto, mantenha ao menos 1,5 metro de distância ao ultrapassar o ciclista. E vamos agora para o outro lado da cidade, região do Grande Cristo Rei, a Ponte Sérgio Mota. Trânsito movimentado na Doutor Paraná e na Alameda Júlio Miller, mas também está fluindo. E a Ponte Sarita Baracate, o trânsito segue fluindo com tranquilidade na Avenida São Gonçalo, bairro Parque do Lago, aqui em Várzea Grande, Parque Atalaia, do outro lado da ponte. Esse é o panorama do trânsito aqui de Várzea Grande para você, ouvinte da Cultura FM. Contem com a Guarda Municipal de Várzea Grande. Um excelente e abençoado dia a todos vocês que estão nos acompanhando. A sua segurança é a nossa missão.
1: Muito obrigado ao Gustavo Tertuliano pelas informações do trânsito aqui na 90.7. Agora são 8 horas, 17 minutos. Eu já recebo aqui nos estúdios Vinícius Carvalho, que é analista político, para a gente conversar um pouquinho sobre todos esses assuntos quentes, fervorosos que estão acontecendo aí nos últimos dias. Vinícius, muito bom dia. Obrigada por ter aceitado o nosso convite. E acho que quero começar falando de Câmara Municipal, né? Nós tivemos ontem um dia bastante acalorado na Câmara, digamos assim, com pronunciamentos da vereadora Michele Alencar, Maísa Leão, sobre a saída de Jefferson Neves do staff da Prefeitura de Cuiabá, essa questão da interferência do Abílio na eleição da mesa ainda repercutindo, decisão judicial que não foi favorável a essa mudança de regimento. O quanto isso vai pesar para a governabilidade do Abílio e para a tentativa de reconstrução dessa base passado esse processo?
3: Muito bem, bom dia, Michele. Obrigado pelo convite. É sempre um prazer, né? Muito grande estar aqui neste, que é um dos principais tronos, né, do jornalismo político em Mato Grosso. Sempre faço questão de destacar, porque é verdade, né? As repercussões são sempre muito grandes, né, do trabalho de vocês aqui. Então, eu agradeço bastante pela oportunidade. Então, realmente, né, o Abílio está com dificuldade. Até o vereador Rafael Ranalli falou ontem: calma, o Abílio vai reorganizar a base, né? Ele também fez uma coletiva ali, né, com os repórteres, né? Mas ele vai ter dificuldade mesmo, porque até, inclusive, até o Diego mencionou, né, o deputado que estava aqui, o Abílio está recorrendo ao centrão ali da Câmara Municipal, né? A turma de sempre, os governistas de sempre, né? Mauro Nadaf, Adevaí Cabral, que eram alinhados a Emanuel.
1: Marcrean,
3: que eram muito alinhados a Emanuel e a outros, né? Então, em um ano e pouco aí ele já faz esse giro aí, né? Já tem que recorrer, né? Assim como o Jair Bolsonaro teve que recorrer a Arthur Lira, né? Teve que compor com o Rodrigo Maia, com o Arthur Lira, porque é do sistema, né? Não tem como governar sem eles, né? O Abílio está fazendo a mesma coisa. Então, assim, é algo muito incerto, né? Eu acho difícil que ele consiga essa mudança do regimento interno, né? Da questão do quórum. O judiciário se pronunciou de forma correta, Michel, que não tem nada inconstitucional nisso. né, na argumentação dele que não pode, porque o quórum da Constituição é 60%, né, para mudar a Constituição, para emenda constitucional, para PEC. Né. Não pode ser mais duro do que o da Constituição? Óbvio que pode. Tem algumas instâncias em que o quórum é unanimidade, Michel. É 100%. Quer dizer, então, existe uma autonomia embaixo para ter quórums mais elevados. Né, então, realmente não procede. Mas esse embate, né, o bolsonarismo gosta de fazer embate com o judiciário. Né? Vide STF, Xandão, entendeu? Em nível nacional é isso, né? É o Gru, né? O malvado favorito deles é Carequinha, né? É o Xandão, é o Alexandre de Moraes. E aqui ele tá fazendo esse antagonismo. Né? Então eu vejo que ele vai ter muita dificuldade, acho que não passa essa mudança, então vai acabar tendo que ser o Dilemar Alencar, né? A Paula não vai conseguir, acho muito difícil. Né? E o Dilemar vai ter dificuldade também, porque é um nome que assim, não reúne apoio. E o Wilde, né? Táxi, é muito habilidoso, muito tranquilo, e tem o Max Huss na sua retaguarda, né? Presidente da Assembleia, expectativa aí de ser reeleito como o deputado estadual mais votado, né? A dúvida é se ele faz 90 mil votos, 95, 100 mil votos, mas ele tem essa retaguarda muito forte e já formou um grupo bom ali, né? Acho que são 12 vereadores, né, que já realmente fecharam a posição em torno do Wilde. Então a Bíblia vai ter dificuldade realmente nessa reorganização da base ali na Câmara, Michel.
1: Até uma justificativa apresentada para o prefeito para interferir de forma tão incisiva na eleição da mesa é o pretexto de que a governabilidade precisa ser garantida para que Cuiabá possa ver os projetos que nascem na prefeitura aprovados, e a resistência a nomes que são da base, como Wilde e Dilemário, se dá justamente porque esses dois vereadores teriam um perfil de mais independência, Vinícius?
3: É, pois é, só que os poderes são independentes entre si, né? Que
1: se fosse, deveriam ser.
3: Se fosse assim, Michel, para pôr essa lógica, então tinha que fechar o legislativo, tinha que voltar a ser como era na ditadura militar, né? Que tinha decreto-lei, né? Tinha um decreto que já tinha força de lei, né? Tinha um prazo para o Congresso Nacional aprovar ou não, ou aprovava na íntegra ou rejeitava na íntegra. Na Constituição de 67 era assim, né? Ou aprovava na íntegra ou rejeitava na íntegra, né? E se não aprovasse, ele vigorava por decurso de prazos. Isso houve, né? Ou durante a ditadura Vargas, que havia decreto-lei, o Getúlio Vargas legislava. Né? A CLT, por exemplo, de 43 é um decreto-lei, o Código Penal. Toda a legislação desse período é decreto-lei. Porque o Getúlio Vargas fechou o Congresso, Michel. Fechou as assembleias. Então, existe o Congresso exatamente para fazer o contraponto, para equilibrar, para ter um embate, né? Para discutir, para negociar. Então, essa é uma postura bastante autoritária. Todos os prefeitos do Brasil, todos os chefes do Poder Executivo lidam com isso. E você não vê outros, você não vê o Mauro Mendes indo numa reunião, né, chamando os deputados estaduais, não vê o Piveta, enfim, os outros respeitam, né? Claro que sabemos que a base política é a mesma, né? É presencialismo de coalizão. Sem esse purismo, não vai se envolver, é a mesma base política, né? Porém, é preciso respeitar os espaços, né? Olha, você se acertem no legislativo, né? Só tragam as demandas para mim, eu vou acompanhar de longe, né? Agora, essa intervenção direta dele, porque ele quer manter a Paula Kalil, né? Que é uma vereadora de primeiro mandato, assim, inexperiente, né? Que teve pouca expressão, né? Então, ele quer manter alguém que, sem capital próprio, né? Sem uma independência, para poder fazer um enfrentamento que às vezes é necessário, Michele. Todos nós, eu erro, tu erras, ele erra. Não é isso? Não é? Quem corrige meu erro? Você, se eu errar aqui, você vai corrigir. Se você errar, não, Michel, é assim, entendeu? Isso faz parte.
1: A Câmara, né, teria esse papel, né?
3: Pronto, tem esse papel, né? De audiências públicas, de envolver a população. Então, governabilidade não pode ser justificativa para algo unilateral, né? Algo autoritário, né? Então, temos que tomar cuidado com isso.
1: Agora, Vinícius, a gente vê também uma falta de coerência agora no prefeito Abílio, se a gente compara com o vereador Abílio, que tanto condenava essa interferência do Poder Executivo no Legislativo, que pregava a necessidade de independência da Câmara. Isso, de alguma maneira, pode trazer um prejuízo para o desempenho político, tanto de Abílio numa próxima eleição, como de Samantha Aires, que nesse momento está pré-candidata a deputada estadual, ou por conta desse fenômeno da bolha da rede social, que muitos dos seguidores de Abílio e Samantha, do bolsonarismo inclusive, usam como única forma de absorver informação, fica meio blindado.
3: Então, Michel, vai depender muito, pensando numa próxima eleição, vai depender muito de quem será o adversário, né? Claro que isso, assim, a vida é uma grande peça de teatro, como eu costumo dizer, né? Mudam os atores, mas os papéis são os mesmos, né? fala do pai, fala da mãe. Quando você é filho, você questiona, eu quero isso, quero aquilo. Quando você é mãe, você fala, calma, esse mês não dá, mês que vem eu vou te, né? Vamos poupar, vamos organizar, né? Então, quando você é filho, você faz a fala de filho. Quando você é pai, você faz a ou mãe, né? Você faz a fala de pai ou mãe, né? O Abílio fez a fala de oposição, né? Quando ele estava vereador de oposição, depois deputado federal, né? Numa linha de oposição. No momento em que ele vira governo, né? Ele passa a pilotar, passa a usar os mecanismos que todos os governantes usam. Abafar CPIs, por exemplo, não pode sair CPI e tal. Nenhum prefeito gosta de CPI, nem o governador, nem o presidente da República. Eles tentam abafar a CPI mesmo, né? Então ele está fazendo. Isso pode ter algum custo eleitoral? Pode. Mas ele tem uma base muito fidelizada, né? Essa base do bolsonarismo, formada também por evangélicos, né? Uma presença forte. Ele é um candidato evangélico. Não podemos perder essa dimensão nunca, Michele. O Abílio é o primeiro prefeito evangélico de Cuiabá, e ligado ao clero evangélico, né? Assim, a família dele é muito vinculada à Assembleia de Deus e tal. Então, ele tem um desgaste? Tem. A Samantha, eu vejo que ela é competitiva, né? Acho que ela tem tudo para ser eleita. Assim, uns 40, 50 mil votos, ela tem toda a condição de fazer. Então, seria o Catani lá, né? Lá no PL, Gilberto Catani, que deve ser o mais votado, 55 mil votos, por aí, 60. Vai disputar com o Lúdio a segunda vaga, a segunda e a terceira, né? Primeira Max, a segunda e a terceira, Lúdio, Cabral e Catani, né? E aí o Faisal um pouco machucado por conta dessas operações, né? Eu vi que ele até esteve aqui comentando sobre isso, né? Mas deve ter uma boa votação. Esses três devem ser eleitos aí, né? O Gilberto Catani, a Samantha Iris e o Faisal, né? Mas que tem um desgaste, tem, né? Agora, para a prefeitura vai depender muito de quem for o adversário. Se o Abílio for contra o Lúdio de novo, contra alguém do PT, o Abílio tem chance. Agora, um nome mais centrista, um candidato mais ao centro, um Fábio Garcia ou um Sérgio Ricardo se movimenta aí como um possível candidato a prefeito também, né? Um nome mais centrista, de menor rejeição, pode atrair esse eleitorado mais independente, pode ganhar do Abílio, sim.
1: Me diz uma coisa, Vinícius, vamos falar um pouquinho agora de sucessão estadual. Né, a gente está se aproximando do período das convenções partidárias. A gente vê uma movimentação de Otaviano Piveta, Mauro Mendes, tentando conversar com Jaime Campos de alguma maneira, talvez uma conversa até tardia, né, para que haja algum entendimento e esse grupo possa chegar coeso nessa disputa de 2026. Mas qual que é o cenário que você visualiza, né? É possível que esse grupo permaneça unido? Ou a gente vai ter mesmo racha e Jaime sai candidato e Piveta também sai candidato, com essa possibilidade de liberação do Mauro Mendes pela União Brasil para que ele apoie o projeto de Piveta?
3: Até brinquei ontem que a Copa do Mundo está acabando, né? Ontem foi a semifinal, Espanha e França, né? 2-0 para a Espanha, né? Cadê o Olímpio? Ele que vai comentar, é mais o povo dele aí, né? Hoje tem Inglaterra e Argentina, também animado, né? E domingo tem a final. Mas semana que vem já começam as convenções, né? Até perguntaram para o Wilson Santos, e aí, Emanuel ou Natasha? Né? Porque tem esse embate do PSD, tem Emanuel, né? Ele falou, dia 24 é a nossa convenção, vocês estão todos convidados, acompanhem, né?
1: Eles não vou me posicionar,
3: ele escorregou, né? Bem o Wilson, né? Bem experiente e habilidoso. Então, realmente, dia 20 é o prazo legal, né? Entre 20 e 5 de agosto, né? O prazo legal para realização das convenções, entre 5 de agosto e 15 de agosto é o prazo para registro de candidaturas, né? Aí, doravante, começa realmente a campanha, né? Propriamente dito, estricto senso, né? Sentido estrito, começa dia 15. O Jaime é realmente a grande incógnita dessa eleição, né? Porque eu acho, eu já disse isso aqui, vou reiterar, né? Até postei aqui um copinho de água puríssima, né? De que o Jaime não é candidato, né? Aqui uns meses atrás, eu acho difícil que ele seja candidato, Michele, porque assim ele pontua bem nas pesquisas. Eu estava até olhando a pesquisa da Real Time Big Data, né? Especialmente que é aquela com a qual eu gosto mais de trabalhar, né? Tem série histórica, é um instituto nível nacional, divulga relatório. Isso para mim é muito valioso, da transparência ao processo. Na última Real Time Big Data, o Wellington apareceu com 35%, o Jaime com 23%, Piveta 19% e Natasha com 10%. Né? Então, Jaime e Piveta aí no empate técnico. Né? E quando o Jaime sai, realmente o Wellington cresce 5%, o Piveta cresce 10%, o Piveta é quem mais herda os votos do Jaime, né? E a Natasha cresce 6%. Então, realmente, fica claro que o Jaime está rachando essa base, né, do governista hoje. Então, a questão é qual será o caminho para o Jaime, né? Porque até agora o grupo do Mauro não ofereceu quase nada para ele, né?
1: Sai a reeleição.
3: É, o que já é dele, né, Michele? Ele já é senador, né?
1: Exato.
3: Eu te ofereci o que você já tem, Michele. Não, não, Michele, você, eu vou te ajudar. Você continua aqui apresentadora. Não, mas você já tem isso aí. Eu tenho que te oferecer algo a mais para te trazer, né, Michele? Não tem como, né? Então, assim, qual será o caminho do Jaime, né? A Lucimar vice do Piveta? É uma possibilidade, né? Você falou da Calinca até lá, da nossa Rondonópolis, né,
1: Michele? Exato.
3: Como eles dizem lá, a eleição passa por Rondonópolis. Né? Eles sempre brincam lá. Vocês têm que lembrar de nós aqui, né? Ô, Cuiabá, tem que lembrar de Rondonópolis, né?
1: E tem uma rixa, né? De certa maneira, Cuiabá-Rondonópolis. É incrível isso, enfim. Tem.
3: Eu costumo brincar que Rondonópolis é filha de Campo Grande, né? Campo Grande saiu, criou Mato Grosso do Sul, mas deixou Rondonópolis, né? E pode superar Cuiabá em PIB, como Campo Grande fez um dia, né? Tal mãe, tal filha, né? Isso pode acontecer. Mas assim, a Lucimar, o Jaime nega, não, minha esposa não tá, não é moeda de negociação, tá? Ele fica meio bravo, não, não fala mais isso, tal. Mas ela pode eventualmente ser uma vice do Piveta. Já foi oferecido, eu soube que o Piveta recusou, né? Porque a questão da velha política e tal, né? Que querem renovação. Pode ser uma suplente do Mauro, porque a chapa do Mauro, a princípio é Mauro senador, Cidinho, primeiro suplente, Rogério Galo, segundo suplente. Quer dizer, só do grupo do Mauro, né?
1: Sim.
3: Sendo que numa chapa majoritária você tem que compor, né? A boa sabedoria política manda isso, né? Você trazer pessoas, né, de outros grupos, né?
1: Mas a gente tem visto que o jeito de fazer política do Mauro não vai muito na cartilha, né?
3: É. Só que isso pode cobrar um preço, né? E aí como é que vai ficar essa questão do União Brasil também, né? Às vezes o União Brasil realmente pode vir apoiar uma outra, não precisa ser o Jaime, mas pode vir apoiar o Wellington, né? Porque tá se desenhando aí, por exemplo, do PL com o Wellington, talvez o Podemos, o Max é outro ator importante nesses bastidores, PL, Podemos, MDB com a Janaína Riva, e se vier União Brasil e PP, a federação, ainda que venha rachada, mas traz tempo de mídia, traz fundo partidário, traz fundo de financiamento de campanha. Tem a situação do próprio Júlio Campos, o Júlio Campos periga ficar sem mandato, que a União Brasil faz dois garantidos.
1: Uma
3: talvez
1: chapa pesada,
3: três.
1: Né, Nuri?
3: É. Tem cabeça e não tem corpo, né? Porque tem o Dilmar, Sebastião Rezende, Júlio Campos, a Michele Alencar, que é pré-candidato. Deve ter seus 15, 20 mil votos, talvez um pouquinho mais, né? Mas assim, elege dois garantidos. O terceiro é dúvida. E aí, o Júlio Campos periga ficar, mesmo bem votado, ele periga ficar sem mandato. É outra moeda. E a chapa de federal também, né? É o Fábio Garcia e a segunda vaga é quem? Virgínia e Nilson Leitão, né? Os dois estão disputando ali. Então, o Nilson é alguém que tem um vínculo mais histórico com o Jaime, então tem vários espaços, né, de negociação ainda para se definir esse arranjo. O Jaime, no mínimo, ele está valorizando, que ele fala que dos 50 convencionais, né, ele tem 35, né?
1: Isso.
3: Já ganhei, pronto, 70%. Ele sempre. É que o blefe para funcionar no jogo, ele tem que aparentar ser verdadeiro, né? Se o outro jogador perceber que é blefe, né, ele bota a carta na mesa. Você está blefando, você não tem essa carta, né? Então ele tem que realmente endurecer, no mínimo para valorizar, porque ele é muito representativo da base, o Jaime, isso é fato, né? Ele dialoga muito mais com a base do Brasil, com prefeitos, vereadores. Então, eu acho que ele vai acabar negociando, porque é uma candidatura, se ele realmente mantiver a candidatura, é muito arriscada. Porque ele pontua bem no primeiro turno, mas no segundo turno ele perde pro Piveta, ele perde pro Wellington, empata com a Natasha, 28 a 24. Eu só estava conferindo esses números.
1: Dado, né?
3: A rejeição a ele é muito alta. Ah, pode baixar? Pode, mas os outros também podem baixar a rejeição. Então, é uma eleição muito perigosa para ele, para governador. Pode dar o segundo turno? Pode. Mas a chance do outro ganhar é muito grande por conta da rejeição do Jaime. Ah, ele pode Senado. Senado é uma eleição muito incerta, Michele. Muito
1: incerta.
3: Aliás,
1: está disputadíssimo o cenário nesse ano de 2026, exato, né? A gente falou de Rondonópolis, e aí o presidente do PL, presidente estadual do PL, Ananias Filho, que é também de Rondonópolis.
3: Ex-prefeito, inclusive.
1: Exato. Está dizendo aqui, ó, tô na escuta e não, não sou filho de Campo Grande.
3: Não,
1: ele
3: é filho
1: tá
3: de Campo Grande.
1: Refutando essa ideia de Rondonópolis, filha de Campo Grande aí, Vinícius.
3: É. Um abraço então, para Ananias.
1: Está registrado, Ananias, o seu posicionamento. Agora a gente está falando, já a gente chega em Natasha e Emanuel Pinheiro, claro, mas queria passar pelo PL. A gente já chega no intervalo, Marquinhos, vou só fazer a pergunta para o Vinícius e a gente faz esse intervalo para a resposta vir na sequência. Teve toda aquela coisa de o republicano está costurando lá em cima, o PL pode negociar candidaturas em quatro estados para poder ter o apoio ao Flávio Bolsonaro, o Wellington está correndo risco, vai ser candidato, não vai ser candidato, e a gente teve nessa última semana o Wellington diz que falando diretamente com o presidente nacional do Republicanos, olha, nossa posição está mantida, a gente fica com a candidatura colocada em Mato Grosso, isso é inegociável. Tudo bem, se na nacional, de certa forma, está resolvido, como é que fica o conflito dentro do PL em Mato Grosso? Mas eu quero que você responda isso logo depois do intervalo, Vinícius.
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1: A gente está de volta com o Jornal da Cultura, conversando nessa manhã com o Vinícius Carvalho. E eu questionava sobre como fica o projeto Wellington Fagundes. Tudo bem, não teremos mais essa interferência do Republicanos, o martelo já está batido, mas e a resistência interna do PL, né? O Diego Guimarães estava aqui antes de você, Vinícius, e dizia dessa conversa com prefeitos do partido que alguns já se posicionaram publicamente defendendo a eleição de Otaviano Piveta, outros ainda não, mas que o desejo seria esse, né? Então, como é que fica o Wellington para garantir essa candidatura diante desse racha, digamos assim, no PL?
2: Então, Michele, assim, eu não acredito no recuo do Wellington. Sempre falei, o Wellington e o Piveta não recuam. Que os dois já foram cogitados de recuar, né? O Piveta, Cidinho, pode ser o candidato, enfim, né? O Wellington, tem gente que fala do Max ser o candidato no lugar do Wellington. Acho dificílimo que um dos dois recue. O Piveta é uma reeleição, né? Você imagina um cara da reeleição recuar. A reeleição, enfim, você já é um atestado de dificuldade, né? Então ele é candidato, o Piveta, e o Wellington também é candidato, né? Teve essa questão nacional que você mencionou, mas eles não vão compor, né? Com o PL, o PRB, o Republicano Republicanos, né? Vai ficar independente, né? Então o Wellington é candidato. Tem essa questão dos prefeitos, né? Acho que o de Primavera, né? Porque o Piveta, como é governador, ele tem a reeleição dá uma vantagem muito grande, né? Pro titular, né? Pro incumbente, né? Porque o uso da máquina, a gente sabe, né? Que isso pesa. E ele, como governador, está findando o prazo agora para a celebração de convênios, por exemplo. Não, findou já no comecinho de julho, desculpa.
1: Findou isso. Dia 4.
2: 5 de julho, uhum. Obrigado. No comecinho de julho, findou o prazo para a realização de convênios. Mas nesse período que ele esteve governador, e pegando a gestão do Mauro era o cabeça também, né? O titular. Eles buscaram apoio. Acho que o prefeito de Primavera já se manifestou, né?
1: Primavera, Manic, né? Campo Novo do Parecis, Rondonópolis. Até agora são os três que a gente já teve manifestação pública de apoio ao Piveta.
2: Até no caso de Rondonópolis já falaram até da saída do prefeito, né? Tal. A Flávia Moretti está um pouco em cima do muro, né? Que é prefeito de Vaza Grande, é do PL, né? E o próprio Abílio, né?
1: Porque Abílio disse que vai ficar neutro.
2: Porque eles trabalhavam com essa possibilidade do Wellington não ser candidato. Ainda, né, havia essa operação, né, e a Janaína Riva até vir para vice do Piveta, né, havia essa articulação, mas não vai. Como eu alertei muito tempo atrás, isso não vai acontecer, né? O Wellington tem esse desafio à direita mesmo. Ele tem, isso é fato.
1: Mas tem, né, um fato que soma, eu acho, Vinícius, aí quero te ouvir sobre isso.
2: Pois não.
1: Que foi o último posicionamento do Medeiros a respeito do projeto de Wellington. Porque num passado não muito distante, a gente viu o Medeiros articulando prefeitos a se encontrarem com Piveta, sim, por exemplo. E agora ele já disse, não, a candidatura do Wellington está certa, o passado ficou no passado, esse é o projeto que a gente vai tocar em Mato Grosso. Isso dá um gás nesse projeto também, ou não faz diferença o Medeiros estar junto ou não?
2: Faz porque o Medeiros, assim, atrai esse eleitorado mais radical bolsonarista, né? É o Medeiros e o Antônio Galvão, né? São os dois aí mais fortes nessa linha, para quem eu me refiro aos pré-candidatos ao Senado, né? Então, realmente, porque tem as duas alas, né? Que até o Antônio Galvão fala que é o PL do Velho Testamento e o PL do Novo Testamento. Acho que ele já veio aqui também, esteve com vocês aqui, né? O do Velho Testamento é o PL valdemarista, né? O PL muito bem representado pelo Wellington Fagundes, né? Porque o Wellington está no PL há muito tempo e o Valdemar também, né? Então esse PL valdemarista e o PL bolsonarista que veio há pouco tempo. Veio com o Jair Bolsonaro em 2020, 2022 e só veio porque achou que o Bolsonaro fosse ganhar a eleição. O PL tem uma vocação governista muito grande, né? É partido da logística, PL, partido das licitações, né? Eu tomo uma brinca, porque é um partido muito focado na infraestrutura, né? Antigamente eles sempre indicavam o ministro dos transportes, né? Eles tinham esse perfil, né? Então acharam que o Bolsonaro fosse ganhar e faltou pouco para ganhar, né? Realmente foi uma eleição apertada, né? Então o Wellington, ele vai enfrentar esses desafios, né? Pelo lado direito, porém ele tem um diálogo mais pelo lado esquerdo, né? E muitos da base do Piveta podem, como eu falei, o Jaime Campos pode ir pro lado do Wellington também, então ele perde de um lado e ganha de outro, né? E no segundo turno, eventualmente, Michel, isso parece torto para muita gente, mas no segundo turno, Wellington e Piveta, em quem que os eleitores da Natasha vão votar? né? Em quem que os eleitores lulistas, né, votariam no segundo turno, né? Boa parte tende para o Wellington, porque o Wellington é mais centro do que o Pivetta. O Pivetta está mais à direita que o Wellington.
1: Embora ele seja PL.
2: É, as pessoas olham o PL, mas assim, como eu falei, o Wellington é do PL do Velho Testamento, PL valdemarista. Então ele tem posições políticas mais de centro, né, mais centristas do que o Pivetta, que é mais à direita mesmo. O Wellington tem um vínculo muito forte com a área de educação, por exemplo, de ciência e tecnologia, né? Até a Federal lá de Rondonópolis foi um trabalho político dele, né? Tinha um campus do FMT de lá, foi emancipado.
1: Ficou independente,
2: criou a UFR, hoje na Universidade Federal de Rondonópolis. Então ele tem esse diálogo, né, com forças mais de centro e centro-esquerda, né? Então tem essa característica. Então ele perde de um lado, realmente esse grupo bolsonarista mais radical ele não tem. Mas ele, do outro lado, ele ganha, né? Ele tem uma certa entrada, né? Junto a esse eleitor mais de centro-esquerda aqui em Mato Grosso, Michele.
1: E você falando isso, Vinícius, só para reforçar o que você está dizendo, conversando com alguns servidores públicos,
2: sim,
1: aqui de Mato Grosso, que são mais, que tendem mais à esquerda, e eles diziam o seguinte: nessa eleição, se o panorama for o que está se desenhando, né, se o Jaime não entra mesmo, se tem essa dificuldade, a gente vai fechar o olho, apertar o 22 e sair correndo. Então, para reforçar isso que você está dizendo, né, que é mais fácil o Wellington reunir esse eleitorado que talvez estivesse com Natasha, que é lulista, do isso, que o Pivetta. Agora,
2: pela questão do RGA, Michele, porque o Wellington já se manifestou publicamente
1: favorável,
2: né,
1: ao pagamento.
2: Aquele RGA atrasado.
1: Exato.
2: E o Pivetta não. O governo atual entende que não e acabou, né? Então, essas três letrinhas aí são uma isca forte, né, para o servidor. RGA.
1: Exatamente. E agora, pensando no lado de lá, né? A gente está falando aqui da galera que está mais à direita. Vamos falar do campo progressista.
2: Okay.
1: Porque até então parecia que havia um consenso de que Natasha era a candidata desse grupo. Até que começam a surgir na imprensa notinhas, isso vai se avolumando, de que Emanuel Pinheiro tem o desejo também de disputa. O presidente do PSD, que é Carlos Fávaro, já disse: olha, né, tem espaço para todo mundo, vamos definir isso nas convenções partidárias. Tem sim essa possibilidade de outra pessoa construir esse nome para disputa. E a Natasha vem dizendo assim: olha, o interesse do Emanuel Pinheiro, na verdade, é auxiliar a eleição do Emanuelzinho. Então, se ele tiver numa cabeça de chapa, é para favorecer a reeleição de Emanuelzinho à Câmara Federal. Como é que vai ficar isso, né? Tem chance de Natasha mais uma vez chegar lá na cara do gol e escorregar e não participar da eleição?
2: Pois é, como foi em 22, né? Acho pouco provável, Michele. Acho que realmente o Emanuel tá colocando isso, até articulado com o Fávaro. Fávaro, né? Mantenha as minhas pretensões aí em público, não negue, porque eu preciso desse espaço, né? Porque ele realmente quer puxar, ele quer negociar uma força maior por Emanuelzinho. Porque o PSD só faz um, Michele. E raspando o quociente eleitoral ali, amigo. Eles fazem uns 220 mil votos, 230. Talvez eles nem alcancem o quociente. Talvez eles tenham que usar 80-20. Talvez eles tenham a vaga decidida na sobra, né? E lá nós temos Irajá Lacerda e Emanuelzinho. Os dois na mesma faixa de votos ali. Emanuelzinho teve 74 mil votos da outra vez, né? Mas deve cair. Uhum. Ele perdeu a prefeitura de Cuiabá, né? Que é uma máquina relevante, né? Vai trabalhar para Samanta, pro Ranalli, que é candidato federal, e o Ranalli, né, pelo PL, né? E perdeu o Vazegrande também, que ele tinha o Calil Baracate, né? O Jaime falou pro Calil: separa uns votos para Manuelzinho aí, 5, 10 mil votos aí, separa, né? Então isso não tem lá em Vazegrande, é outra situação. Então ele vai cair, ele cai de 74 mil votos, ele cai para uns 60. Por aí. E o Irajá teve 54 mil votos da outra vez. Ele foi melhor votado que o Nelson Barbudo, por exemplo. Foi melhor votado que o Coronel Assis, né? Porém, o PSD não atingiu nem o 80-20 e ele não participou, né? Não foi eleito. E agora ele sobe, né? Ele vai perder um pouquinho, né, dos bolsonaristas, porque ele foi do governo Lula, né? Mas ganha porque ele foi secretário executivo, né, do Fávaro, né, do MAPA e do Ministério da Agricultura esse tempo todo, né? Então os dois estão na mesma faixa ali, né? E assim, para mim, o Emanuel realmente quer amarrar esse apoio mais forte ao Emanuelzinho, para garantir que o Emanuelzinho seja o primeiro do PSD. Porque tem Valtenir e Procurador Mauro também mais embaixo, né, que estão somando ali, né? Porque uma candidatura Emanuel, assim, ele seria melhor candidato do ponto de vista da combatividade do que a Natasha, que ele tem mais posicionamento, mais experiente, é um guerreiro, né? É muito combativo, tem mais carisma e tal. Só que o problema do Emanuel é a rejeição, né?
1: Então, também carrega um desgaste, né? Junto com a experiência.
2: Pois é, do ponto de vista político tem a rejeição a ele, daria um discurso muito forte pro Piveta, tá vendo? Vocês querem Emanuel, querem, né, aquela confusão toda da prefeitura, vocês querem no governo do estado, quer dizer, já, ao passo que aqui a Natasha é um nome de menor rejeição. Estava até olhando a rejeição dela, 31%, né? É a segunda rejeição abaixo do Jaime. Essa rejeição se deve ao Lula muito, né? As pessoas, a Natasha é aquela que apoia o Lula, então já carrega um pouco da rejeição do Lula, né? Mas uma rejeição mais baixa. Emanuel tem a rejeição e tem a situação jurídica dele, né, Michel? E se ele for condenado aí? Ele pode ficar inelegível, ele tem vários processos aí no Tribunal de Justiça. Ele pode ser um novo Zé Riva, né? Assim, no meio da candidatura, como foi o Zé Riva em 14, né? No meio da campanha teve que.
1: Ser substituído pela Janete.
2: Foi, exatamente. Então, assim, é uma candidatura muito incerta ao Emanuel. Então, eu acho que ele realmente está colocando para conseguir que o Emanuelzinho tenha mais apoio, porque estamos falando de fundo partidário, né? De fundo de financiamento de campanha, né? Tenha mais apoio para que ele, Emanuelzinho, seja o primeiro, né, ali do PSD para garantir a reeleição. Né?
1: Vinícius, muitíssimo obrigada pelas informações. O microfone é à disposição caso você queira trazer mais alguma informação.
2: Não, acho que é isso mesmo, Michele. Vamos acompanhar a partir de semana que vem, já, né, como começam as convenções, né? Então, agora são as definições, são as escolhas mesmo, né? Então, daqui até dia 5 vai ser bastante animado, né? Vamos ter que acompanhar bem de perto. Porque as decisões agora vão ser tomadas mesmo, né? São muitos meses de articulação, né? De conjecturas, e isso faz parte, eu sempre digo, né? Nem tudo que é planejado acontece, mas tudo que acontece foi planejado, né?
1: Exato.
2: Em algum momento, né? Então essa formulação de cenários em política é fundamental, e fico à sua disposição sempre aqui, né, para poder estar aqui com você e com o teu público. Obrigado e até a próxima oportunidade.
1: Pode deixar que a gente te aciona, viu?
2: Obrigado.
1: Esse foi Vinícius Carvalho, analista político, que participou hoje com a gente aqui no Jornal da Cultura. São 8h47, a gente retoma o nosso giro pelo noticiário local, trazendo os áudios nesse momento das vereadoras Doutora Mara, Catiúcia Mantelli e Michele Alencar, que comentaram o rompimento do prefeito de Cuiabá, Abílio Brunini, que culminou na remoção de 6 parlamentares de um grupo interno de WhatsApp em meio ao embate pela eleição da mesa diretora da Câmara.
3: Não gosto de escutar essa palavra vexatória, né? Porque o prefeito perdeu uma grande vereadora, aliada dele, da base dele, que trabalha muito por Cuiabá. E o nosso trabalho independe somente do executivo. Nós somos uma pessoa que trabalhamos muito com a iniciativa privada, com o governo do estado, várias parcerias. Eu nunca esperei pelo executivo para correr atrás. Então eu vou continuar com o meu trabalho. E quem perde com essa situação é a prefeitura, porque uma vereadora que soma para a base, ela mostra o problema que está acontecendo para o executivo. Então, eu acho que nessa situação aí foi vexatório para o prefeito e não para mim.
4: Com essa retirada do grupo, nós entendemos ali que aquele grupo era da base, por mais que fosse de estratégias e coisas, ele podia fazer grupos mais resumidos, mas quando ele tirou nós do grupo, nós entendemos assim, que por mais que a gente estivesse com um perfil mais independente, não de oposição, ele simplesmente nos tirou da vida dele ali na questão da prefeitura.
5: Esse envolvimento acabou fazendo com que a gente, de alguma maneira, fosse distanciando. E ele tomou a iniciativa de retirar os vereadores que não estão com a Paula do grupo. É um grupo da base dele, eu vi a declaração. Ele não nos comunicou, ele não falou conosco, né? Eu vi a declaração dele na imprensa, dizendo que ele tinha as estratégias e ali não cabia vereadores que não estavam no grupo. Então eu entendi, recebi uma mensagem nele depois, dizendo para eu seguir meu caminho e tudo certo, agradecendo.
1: Tá, joia. Então tá aí o posicionamento das 3 vereadoras que foram retiradas ou colocadas para fora, assim, digamos, da base aliada do prefeito Abílio Brunini. E o vereador Hilde Tax, candidato à presidência da Câmara de Cuiabá, afirmou que o prefeito foi quem rompeu com a própria base ao interferir na disputa pelo comando do Legislativo Municipal. A declaração foi dada nessa terça-feira, em meio ao impasse envolvendo a tentativa de viabilizar a reeleição da presidente Paula Kalil, que é apoiada pelo prefeito.
6: Na verdade, não é a base rompendo com o prefeito, é o prefeito rompendo com a base, né? É por nós escolhermos outro projeto, por não concordarmos com a recondução do atual presidente.

0: Abílio, por mais que acham que ele está pressionando os vereadores da base, ele poderia ter arrancado muito mais cargos, pressionado muito mais, e nas conversas com ele é muito claro para mim. Canali, ou, né, o grupo, quando a gente está conversando, após esse turbilhão da mesa, vida que segue. Então ele vai querer mais vereadores na base, até porque ele vai ter que vai querer aprovar outros projetos. Aí você vai estar no segundo biênio, que já é próximo à reeleição. É lógico que ele vai querer. Então agora, viu como é um momento delicado? Bate, mas não bate muito. Empurra para lá, mas não afasta tanto. É assim que funciona. Então ele quer o voto agora. Não votou no meu, não votou na Paula, construiu outra presidência. Ele vai tentar, da mesma maneira, acredito eu, é político, querer costurar uma base forte, que é melhor você ter 20 na base do que só 14, ter 22 do que 13, 12. Então, acredito que vai ser essa briga, essa celeuma até o dia da eleição. Aí depois, muitos eu acredito que hoje foram, eu acredito que voltem.
1: E diante desse, dentro da Câmara não vigora apenas o impasse em razão dessa mudança do regimento interno, de interferência da Prefeitura no Legislativo, mas também a data de realização da eleição da mesa diretora. Né? Se não houver nenhuma mudança, a mesa será escolhida no dia 25 de agosto, mas há o risco de que essa eleição seja judicializada. Diante dessa questão, o vereador Mário Nadaf afirmou que a Câmara Municipal de Cuiabá chegou a um consenso para realizar a eleição da mesa diretora no dia 6 de outubro, 2 dias após o primeiro turno das eleições gerais. A nova proposta será apresentada pelo parlamentar após sua sugestão anterior, que previa o pleito no dia 5 de novembro, mas foi rejeitada. Vamos ouvir o que disse Mário Nadaf.
2: Respondendo a sua pergunta, são de 2 sessões, mas já há um consenso em face da insegurança jurídica com a manutenção da data do 25 de agosto, que não interessa a nenhum dos candidatos, porque a qualquer momento, a semelhança do que aconteceu na Várzea Grande, a eleição da mesa diretora pode ser anulada. Então, consensuamos o seguinte: isso é consenso, não é a vitória de um grupo ou de outro. O consenso é quando as duas partes cedem, e foi o que aconteceu. Não iremos manter dia 25, não será também a data aprazada por mim, que foi dia 5 de novembro, e nós faremos depois do primeiro turno, na data do dia 6 de outubro. E eu entrarei com uma propositura modificativa, já consagrando a data do 6 de outubro.
3: Essa proposta partiu do senhor ou houve consenso de outros vereadores?
1: Então tá aí, parece que a Câmara conseguiu pacificar essa situação do dia em que vai realizar a eleição da mesa diretora, transferindo de 25 de agosto para 6 de outubro, mas a proposta ainda precisa ser analisada pelo plenário. A gente também teve outra situação bastante polêmica e quente, só que dessa vez na Assembleia Legislativa, durante a audiência pública que visava discutir o cronograma e o atraso das obras de implantação do BRT aqui em Cuiabá e Várzea Grande, quando o secretário Marcelo Oliveira deixou essa reunião sob o argumento de que ele infartaria se ali continuasse. E o governador de Mato Grosso, Otaviano Piveta, saiu em defesa do secretário de Infraestrutura Marcelo de Oliveira, dizendo que ele deixou a sessão para evitar dizer o que realmente pensava e se conteve diante das críticas do deputado Lúdio Cabral. Piveta ainda resgatou o histórico do VLT e insinuou que Marcelo fazia referência à gestão de Silval Barbosa e à eleição de 2012, quando Lúdio foi candidato à prefeitura, apoiado pelo então governador.
4: Assaltado, né? E nessa eleição, o candidato a prefeito de Cuiabá foi apoiado pelo então governador Simão Barbosa. Procurem tirar as conclusões de vocês. Antes mesmo de fazer os trilhos, que é uma inversão completamente estranha, né? Depois houve delação e confissão de corrupção, né? De todo tipo de corrupção. E o que o Marcelo queria dizer é que teve eleição em 2012, né? E que o candidato do Simval Barbosa em 2012 possivelmente tenha usado recursos também.

0: da corrupção do VLT. Isso que o Marcelo queria dizer ontem. Então, às vezes a gente tem que falar, tem que ter vontade de falar as coisas e não consegue falar. Foi isso que levou o Marcelo a se ausentar. Eu acho que ele deveria ter falado, né? Como nós temos obrigação de, ao ser convocado pela Assembleia, ir lá e dar todos os esclarecimentos necessários. Ele poderia ter falado tudo, dar os esclarecimentos que tinha que dar, e também ter falado isso que ele queria tanto ter falado e que muitos mato-grossenses gostariam de ter sido representados por ele.
1: Desculpa, o senhor não respondeu, governador.
0: Eu estou falando que 2012 teve eleição e foi exatamente no tempo em que o VLT estava sendo assaltado, né? E nessa eleição, o candidato a prefeito de Cuiabá foi apoiado pelo então governador Simbalo Barbosa. Procurem tirar as conclusões.
2: Isso é, que diz o Taviano Piveta, é justamente porque quem fez a convocação do secretário de infraestrutura, Marcelo Oliveira, para prestar esclarecimentos a respeito do atraso do cronograma do BRT foi o deputado Lúdio Cabral, que é do Partido dos Trabalhadores, e em 2012, como disse o Taviano Piveta, foi o candidato à prefeitura apoiado pelo grupo de Simbalo Barbosa. Depois de deixar a audiência lá na Assembleia, o secretário de Infraestrutura e Logística, Marcelo Oliveira, afirmou que ficou magoado com os questionamentos feitos durante a reunião e voltou a citar o histórico do VLT, sem mencionar diretamente o nome do deputado estadual Lúdio Cabral, responsável por convocar a audiência. O secretário disse que algumas pessoas precisam lembrar quem apoiou e participou do período em que o projeto do VLT foi implantado.
3: Secretário, o senhor saiu da audiência do BRT ontem ali dizendo que o senhor iria infartar, que o senhor queria falar sobre mais coisas ali e que preferiu sair da audiência. Por qual motivo o senhor fez isso? O senhor vai querer falar sobre esse assunto agora? O senhor também falou sobre a questão do BRT ali, que teve gente no passado que atualmente está criticando, mas que estava ali nessa questão do VLT. O senhor poderia falar sobre isso com a gente?
4: Bom, o que eu posso dizer para você é que eu sou uma pessoa muito sincera, eu sou muito transparente e republicano. E eu não tenho duas caras, ou eu falo ou eu não falo, eu brigo ou eu não volto a falar. E as pessoas se esquecem, né? Não foi eu, governador, nem eu, deputado, que aprovou o VLT, né? E aquela obra ficou parada por 12 anos. Então, acho que as pessoas têm que ter um pouco de... Vou parar... analisar e não fazer pré-eleição ou fazer a palanque. Eu fiquei muito, mas muito chateado. Meu sangue, olha, eu juro para você que parecia, eu não sei se eu ia infartar ou se eu ia ter um derrame. Mas eu olhava assim, meu braço estava vermelho.
3: O senhor viu muita hipocrisia ali.
4: Eu não sei se a palavra é essa daí, mas eu acho que as pessoas que estavam lá, eu acho que elas têm que colocar a mão na consciência e lembrar, né?
5: Lembrar do quê?
4: Quem que o apoiou para candidato a prefeito de Cuiabá, né? Lembrar que já sentaram naquela cadeira que eu estava lá, que eu estou lá na Sinfra, que não deu andamento em muitas obras. Então, acho que as pessoas têm nessas horas, eu acho que não custa nada colocarem a mão na consciência e terem um pouco de lucidez, porque magoa a gente, sabe? Eu sou uma pessoa que eu não magoo ninguém. Eu faço bem, eu trabalho para o bem, eu tento fazer a melhor coisa do mundo. Aquilo que eu posso fazer, eu quero entregar com qualidade, eu quero melhorar a vida das pessoas. Vocês nunca vão ver Marcelo Padeiro...
3: em escândalos.
4: Eu acho que a vida, ela me reservou alguns momentos bons, né? Que eu pude contribuir com minha cidade, com meu estado. E eu acho que hoje eu sou um homem realizado por ter feito muito pela minha cidade e pelo meu estado. E eu espero que as pessoas tenham isso como exemplo. E que não magoem as pessoas.
5: Mas o senhor está falando de quem? De quem estava lá na audiência? Dos deputados que estavam na audiência?
4: Eu não posso falar de outros, né?
2: Então tá aí o posicionamento de Marcelo Oliveira, depois de toda essa polêmica lá na Assembleia Legislativa de Mato Grosso. E com essas informações, a gente encerra a nossa edição do Jornal da Cultura, agradecendo a você que ficou conosco nessa manhã. Muito obrigada pela sua companhia. E a escolha de trilha sonora para a gente encerrar o programa de hoje é Tanto Amar, interpretada por Ney Matogrosso. Tenha uma excelente quarta. Amanhã a gente está de volta esperando mais uma vez contar com a sua companhia. Um beijo e até lá.

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0: 10:04.
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0: Bom dia, Cuiabá. Bom dia, VG. Bom dia, Mato Grosso. Maravilhoso. Temperatura 29 graus. Umidade relativa do ar 56%. Excelente manhã dessa quarta-feira, 15 de julho de 2026. Eu sou Mila Rizzi. Vou ficar junto com você até as 14h. Coordenação Lennon France. A programação é do Beto Silva, direção-geral Dorileu Leal. Seja muito bem-vindo à Cultura FM. Melhor do flashback para você 24 horas por dia. Quer participar da promoção da programação da Cultura? E claro, tem promoção também, eu vou falar daqui a pouquinho. O WhatsApp aqui do estúdio é o 999872339. Prazer enorme estar junto com você, que tenhamos uma manhã abençoadíssima. Vamos começar com Smalton Boy, que foi lançada em 84. A canção foi produzida por Mike Thorne, escrita por Larry Steinbeck, Jim Somerville e Steve Bronski. E a canção é uma semi-biografia do vocalista Jim Somerville. Smalton Boy fala sobre a opressão à juventude na Escócia dos anos 80.

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1: Estão abertas até a próxima quinta-feira, dia 16, as inscrições para o terceiro ciclo do edital para provimento de médicos especialistas. Ao todo, são 1.136 vagas imediatas distribuídas em 24 cursos de aprimoramento, abrangendo 309 municípios nas 5 regiões do Brasil e em 26 unidades da Federação. Mato Grosso terá um total de 84 vagas imediatas neste ciclo. A iniciativa faz parte do projeto Mais Médicos Especialistas do Governo do Brasil, criado pela Lei 14.621/23. Os médicos especialistas visa aprimorar médicos especialistas em regiões prioritárias para o Sistema Único de Saúde, o SUS, e também integra as ações do Agora Tem Especialistas, com foco na redução do tempo de espera por atendimento especializado e aumento da resolutividade dos serviços de saúde. 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

0: Cultura FM 90.7, Peter Cetera, Glory of Love, Chove Chuva com Biquíni Cavadão, I Want Your Love de 78 com Chique. 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
0: 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E a hora certa na Cultura FM. 10h42.

0: 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Close to You, Carpenters. Indicação da Miriam pelo WhatsApp aqui do estúdio 999872339. Você também pode participar. Anota aí, o WhatsApp é o 999872339. 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

0: 32 graus.
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0: 11 horas e 4 minutos, quarta-feira, 15 de julho de 2026. Excelente manhã para você que está na sintonia da Cultura FM. Bora para 87. Fascinated Company B.

Sam Without Hates, Save the Dance, música de 82, Voo de Táxi, Angélica e também Nexus, Beautiful Girl. Informação chegando para você na Cultura. IFMT está com vagas abertas para cursos gratuitos de inteligência artificial, drones

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1: Oi, FMT, Campus Cuiabá, Coronel Otaíde Jorge da Silva, localizado na região central da capital, está com edital aberto com 50 vagas para cursos gratuitos nas áreas de tecnologia e inovação. As oportunidades são para os cursos de formação inicial e continuada de negócios inovadores apoiados por inteligência artificial e drones e também impressora 3D, operação e manutenção, pertencentes ao programa Pronatec Empreender. As inscrições vão até o dia 19 de julho, exclusivamente pela internet, com início das aulas previsto para 3 de agosto. A carga horária dos cursos é de 200 horas aula, com aulas presenciais no Campus Cuiabá Otaíde. Para participar, é necessário ter concluído o ensino fundamental e possuir CPF. A faixa etária varia conforme o curso, 15 a 35 anos para formação em negócios apoiador por inteligência artificial e de 15 a 45 anos para drones e impressora 3D, operação e manutenção. As aulas serão realizadas no período noturno por aproximadamente 3 meses, possibilitando que estudantes e trabalhadores conciliem a capacitação com outras atividades. No final do curso, os participantes aprovados receberão certificado de qualificação profissional nas respectivas áreas. 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

0: Cultura FM 90.7 Mona Lisa, Jorge Vercillo, Breakaway com Dana Summer. 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
2: 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E a hora certa na Cultura FM. 11:38.

0: Cultura FM 90.7, The Flame, música de 96, Fine and Cannibals, Lágrimas de Crocodilo, de 86, com João Penca e seus Miquinhos Amestrados, e também Anytime, Kelly Clarkson. Nova Manhã Indo Embora volta nesta quinta-feira, a partir das 10 horas. Rapidíssimo intervalo, tá preparado para curtir 2 horas de clássicos? Então, bora lá, porque o programa mais gostoso do seu dial vai começar.
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2: Pontualmente meio-dia. Excelente tarde dessa quarta-feira, 15 de julho de 2026. Eu sou Mila Rizzi. Tô juntinho com você até as duas. Temperatura 33 graus. Umidade relativa do ar 43%. Coordenação Lennon Franza. Programação é do Beto Silva. Direção geral Dorileu Leal. A partir de agora a gente vai viajar com duas horas de clássicos. Tá precisando de companhia para viajar? Então sintoniza a Cultura FM 90.7. Com certeza você vai ter uma bela de uma companhia, que você tenha uma tarde abençoada. Tá indo almoçar? Bom almoço para você. Tá em casa? Tá no trabalho? Tá nesse trânsito de Cuiabá e de VG? Pode acreditar que a sua tarde vai ser incrivelmente linda. Então, bora lá começar os clássicos com I Wish You Do, do Randall, que é um dos grandes clássicos do cantor britânico Phil Collins, lançada em 90 como parte do álbum aclamado But Seriously. A música conta com a participação especial do lendário guitarrista Eric Clapton, fazendo solos de guitarra. E a letra fala sobre a dor profunda de uma desilusão amorosa, o arrependimento e a dificuldade de seguir em frente após o fim de um relacionamento. A música descreve a sensação de ver a vida da ex-parceira continuar normalmente enquanto ele permanece estagnado e dependente daquele amor perdido para conseguir respirar de verdade. Que é isso, hein, Phil Collins? A I Wish You do Randall alcançou a terceira posição na principal parada dos Estados Unidos, a Billboard Hot 100, em 1990. 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

0: Cultura FM 90.7, Spending My Time, Roxette Espanhola, Flávio Venturini e também Everything I Own, música do Brad. E agora vamos falar de futebol, Copa do Mundo. Inglaterra e Argentina mobiliza operação especial de segurança na Copa do Mundo.
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0: A semifinal da Copa do Mundo entre Inglaterra e Argentina mobilizou um esquema especial de segurança em Atlanta diante da histórica rivalidade entre os dois países e após confrontos registrados entre torcedores antes da partida. O Departamento de Polícia de Atlanta anunciou o reforço do policiamento para esta quarta-feira. Inglaterra e Argentina definem hoje a adversária da Espanha na final da Copa do Mundo de 2026. O segundo jogo das semifinais da Copa do Mundo ocorre nesta quarta-feira, com o jogo entre a Argentina e a Inglaterra. O duelo será às 16 horas, horário de Brasília, no estádio de Atlanta, nos Estados Unidos. E a seleção vencedora vai pegar a Espanha na final. Boa sorte, Argentina!
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Meio-dia e 23, excelente tarde dessa quarta-feira para você que tá curtindo os clássicos da cultura. Bora abrindo essa sequência com uma música maravilhosa de Scott Say I Love You, um dos maiores clássicos da história da música pop, escrita e interpretada pelo genial Stevie Wonder em 84. A canção foi o tema principal da trilha sonora do filme A Dama de Vermelho, The Woman in Red, e se tornou o maior sucesso comercial da carreira de Stevie Wonder, liderando as paradas de sucesso em todo o mundo. Alcançou o primeiro lugar da Billboard Hot 100 e também na parada oficial do Reino Unido. Ganhou o Oscar de Melhor Canção Original e o Globo de Ouro em 85. A letra fala sobre como não é preciso uma data especial para você ligar para alguém e expressar o seu amor. É, realmente, não precisa, né? A única razão da ligação é o sentimento puro expresso nesse refrão maravilhoso. I just called to say I love you. Eu só liguei para dizer que eu te amo. I just called to say how much I care. Eu só liguei para dizer o quanto eu me importo com você. Então não passa vontade, não. Liga.

0: Humphrey, Steal Away. Você, linda, Caetano Veloso, Vidir Seniário com Maná. A gente vai para um rápido intervalo, voltamos já já. Mas antes eu quero lembrar você que o projeto Viva o Seu Bairro visita os moradores do bairro Novo Horizonte, em Cuiabá. Sábado, dia 18, o evento vai ser no mini-estádio Juarez José Silva, a partir das 15h, com ações sociais de graça para toda a população. 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Neste sábado, dia 18, a partir das 15h, em Cuiabá, no bairro Novo Horizonte. 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

Meio-dia 44, ótima tarde para você. Ebony Eyes é um dos maiores clássicos de R&B soul dos anos 80, lançado em 83 por Rick James e uma colaboração inesquecível com o lendário Smokey Robinson. A música fez parte do sétimo álbum de estúdio de Rick, homenagem à mulher negra. O termo Ebony Eyes, olhos de ébano, funcionam como uma celebração direta à beleza, ao charme e à elegância da mulher negra. Na época, ver essa exaltação estética e de identidade da música pop internacional era algo assim raro e poderoso. No Brasil, a música fez parte da trilha sonora da novela Transas e Caretas. Ela também tocou em um episódio marcante da série Todo Mundo Odeia Chris, ajudando a editar o clima nostálgico dos anos 80 na produção. Cultura FM, tarde linda pra você.

Meio-dia e 56 na Cultura. Beija eu, Marisa Monte. Don't Leave Me This Way, música de 76. Thelma Houston e também Ebony Eyes com Rick James e Smokin' Robinson. 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

0: 6 da tarde. 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
2: Estamos com 34 graus, umidade relativa do ar 39%, pontualmente uma hora, ótima tarde dessa quarta-feira, 15 de julho de 2026. Bora para a segunda hora dos clássicos. Vamos abrir com o Knife, que é uma balada romântica avassaladora, lançada em 84 pelo cantor norte-americano Rockwell. E ela fez parte do seu álbum de estreia, Somebody's Watch Me. Grande sucesso no Brasil, viu? Knife fez parte da trilha sonora da novela Corpo a Corpo. E embora tenha virado uma febre gigantesca e inesquecível no Brasil, a música não chegou a entrar no top 40 da Billboard Hot 100 nos Estados Unidos, onde o maior sucesso disparado de Rockwell foi a faixa título Somebody's Watch Me, que contava com a participação secreta do Michael Jackson no refrão. A letra é uma das mais dolorosas sobre o fim de um amor. O título Knife, faca, é uma metáfora direta para o corte profundo que a separação causou no seu coração. Ele descreve o sofrimento de ter que fingir para os amigos que está bem, usa um sorriso para disfarçar o que sente em palco, vivendo um jogo de aparências, enquanto os seus olhos entregam a sua completa destruição. Bora viajar nas ondas da Cultura FM. Bora deixar a tradução de lado. Vamos viajar nesse som gostoso. Bora pro Chapada?

0: 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I'll Stand By You, The Pretenders, direto no olhar com a Rosana e Fernando, grupo ABBA. TSE atualiza aplicativo e título e libera novas funcionalidades.
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0: O Tribunal Superior Eleitoral atualizou a versão atual do aplicativo e-título, elaborado para permitir ao cidadão acesso a diversos serviços nas eleições. O aplicativo é gerido pela Justiça Eleitoral e pode ser utilizado como um documento de identificação para votar e acessar o endereço do local de votação, além de permitir a realização da justificativa pela ausência na votação. Uma das principais melhorias está no modo de justificativa. O eleitor que precisar do serviço no dia da eleição poderá comprovar a falta por geolocalização. Quem preferir fazer a justificativa após o pleito, poderá anexar documentos comprobatórios. O sistema de pagamento de débitos também foi facilitado. O aplicativo foi integrado à plataforma Pague Tesouro e, com isso, o pagamento de multas eleitorais pode ser feito via Pix ou cartão.

0: de crédito e a regularização será imediata. 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

Agora 1h22, tarde maravilhosa dessa quarta-feira para você que está na sintonia da Cultura FM, curtindo os clássicos. Out of Love, lançada pelo Air Supply em 1980, é uma balada romântica maravilhosa, icônica, sobre o arrependimento amoroso, marcada por vocais agudos e uma letra emocional que reflete solidão após o término. A canção foi um sucesso global, atingindo o topo das paradas de marcando presença na novela brasileira Coração Alado. A letra retrata o desespero e o arrependimento quando o relacionamento chegou ao fim e ele reconhecendo seus erros e a dor da solidão. O refrão dramático destaca a perda e o pedido de socorro, com ele implorando para que a pessoa amada retorne. Implora não, Graham. Nada de ficar preso ao passado, viu? A própria vida mostra que o desapego é um ato de coragem e amor próprio. Deixa aí, é um processo doloroso, mas necessário por vários motivos. Interrompe o ciclo da dor, abre espaço para o novo e é um ato de respeito. Respeitar a decisão do outro de ir embora também é uma forma de demonstrar maturidade e carinho.

Quincy Jones e James Ingram, os clássicos Just Once, música de 1981. Felicidade, Fábio Júnior e Daniel com Elton John.

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A história do Joke é um dos maiores e mais emocionantes clássicos dos Bee Gees, lançado em 1968. A canção é eternizada pelos vocais de Robin Gibb, que lidera a faixa assim de forma brilhante. A história do Joke alcançou a sexta posição da Billboard Hot 100 nos Estados Unidos. No Brasil, o sucesso por aqui foi impulsionado por ter sido o tema principal de Beto Rockefeller.

Better Be Home Soon, A Viagem, Roupa Nova, Did We Almost Have It All com Whitney Houston. Clássicos indo embora, volta amanhã a partir do meio-dia. 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Carlos Matos já deve estar chegando por aqui para te fazer companhia. Eu vou embora, mas volto amanhã, se Deus quiser, a partir das 10 da manhã. Super mega beijo carinhoso para você. Fica com Deus, que você tenha uma tarde de quarta-feira maravilhosa. Vou deixar minha última de hoje para você fazer aquela viagem gostosa pelas ondas da melhor de Cuiabá. 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Bora com I'll Always Love You, da Taylor Dine, que expressa um compromisso amoroso profundo e duradouro, indo além de um romance passageiro. A frase Always love you for the rest of my days deixa claro que o sentimento é incondicional e pensado para toda a vida.

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7: Oi, e aí, tudo bem?

companhia. Eu sou o Carlos Matos, com a graça e a paz de Deus, feliz da vida, sempre como sempre. Olá, Cuiabá, cidade verde, terra linda, apaixonante de se viver. Maravilhosa, um povo ordeiro lindo, fantástico. Tudo de bom a você que está na terra de Rondon. Cidade industrial, Várzea Grande, região metropolitana. Sejam bem-vindos. Esse é o Tarde e Companhia. Você que está em casa, aí me dando carinho no trabalho, no trânsito, circulando por Cuiabá e Várzea Grande. Essa carona eu não dispenso de jeito nenhum. Como gosto e muito da sua carona, tá? Você que circula por Cuiabá e Várzea Grande. 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Você vai nos levar para lá e para cá, curtindo a melhor programação flashback do rádio. Que coisa boa! Bora começar! Marcos Antônio, excelente tarde para você. Te agradecer o carinho da Ruth. Oi, Patrícia Amorim, bom trabalho para você. A Pati Bela também, né, na Defensoria. Um abraço a todos aí da Defensoria, na Corregedoria. Um abraço para todo mundo aí, tamo junto. Coisa boa. Bora começar o Tarde Companhia. 659-9987-2339 para você participar com Carlos. Tem jogão de bola hoje, hein? Inglaterra e Argentina. Daqui a pouquinho, gente, vai ser um jogaço. Tô aqui na expectativa, hein? Vai dar os hermanos. Vai passar os hermanos. O

0: Final do Flashback, Taylor Dane, I'll Always Love You, de 1988. Também passou por aqui a Dana Summer com She Works Hard for the Money, de 1983. O Beco, Os Paralamas do Sucesso, The Cranberries, When You're Gone, de 1996. E abrimos com Cocan, lá de 89, Harry Houdini. Muito bem, vamos ao intervalo e eu volto já já com muito mais músicas, muito mais emoções no Tarde e Companhia.
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0: Depois de alguns anos sem ser realizada, a tradicional Corrida Duque de Caxias, promovida pelo Exército Brasileiro, está de volta ao calendário esportivo de Cuiabá. A prova acontece no dia 23 de agosto, dentro da programação da Semana do Soldado, com percursos de 5 e 10 quilômetros. A expectativa é reunir mais de 2 mil participantes entre atletas e amantes da corrida, além de abrir aí as portas do 44º Batalhão de Infantaria Motorizado para receber aí a comunidade em um evento que une esporte, saúde, integração com a sociedade. 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

0: do Flashback, KC The Sunshine Band, That's The Way I Like It, de 1975, lá de 94, Caminhos de Sol com Yahoo, Angel, Eurythmics, de 85, Inside Out, com Cutter Beats, de 1995, o André que só tem o sobrenome de cansado, mas o cara é serelepe, por demais, já tá dando encrenca entre Inglaterra e Argentina, o povo já tá se abraçando, diferente ali, que é isso? Mal começou o jogo, 3 minutos de jogo, bola rolando, o que aconteceu? Oh, uma entradinha meio pesada, né? Também, né? Calma, gente, tem que ter calma. Tem que ter calma. Não pode estragar o espetáculo. Inglaterra e Argentina abrem aqui para quem, para ver quem vai para a final junto com a Espanha. E se os gols forem saindo por lá, eu vou te falando aqui, tá bom? Ao longo da tarde, coisa boa. Obrigado pelo teu carinho, a tua companhia, a tua audiência com a gente. 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
1: Muito bem, Oliveira Júnior vai de Inglaterra. E Tarcísio Meirelles no trânsito.

memória afetiva o tempo todo, né? Não tô gostando desse uniforme da Argentina, hein? Não traz boas recordações esse uniforme azul da Argentina. Não estou gostando. E os caras estão se pegando demais. Que é isso? Estão se pegando demais. Deve terminar aí a partida com um expulso de cada lado. Porque a coisa tá feia. Tá pegado o jogo, né? Não era pra menos. Mas do jeito que tá, gente, não termina com os 11, hein? Não termina com os 22 em campo. Ah, sei que o goleiro ia deixar passar essa bola. Tá doido. Agora 3 horas 8 minutos. Bora com o tanzaniano aqui do Fred Mercury e toda a turma do Queen.

0: 87, Everybody Dance. Maravilhosa, né? Na sua tarde de quarta-feira. O que é isso, gente? Pegada maravilhosa do Chique. Esse baixão no final. Esse riff aí de guitarra e também de baixo no final aqui dessa canção. Incrível. Bom, 1977, passou por aqui também o Rock Estrela, lá do ano de 85, com Léo Jaime, Everyday, Phil Collins, de 93. E tivemos aqui a música que o Professor Divino aumentou o volume e curtiu de montão, com Queen, de 1977, We Will Rock You. Boa, obrigado aí pelo carinho da companhia. Sandro Carlos, tudo de bom a você, carona no trânsito, não dispenso. Agora, parada para hidratação, né? O jogo tá pegado, tá quente, acho que hoje sim, né? Essa hidratação é muito bem-vinda, porque tá quente o jogo. Tá pegado de um jeito, tô falando, esse jogo não vai terminar com os 22 em campo. Vai ter muita coisa ainda para acontecer ainda. Bola tá rolando, 0-0, 25 minutos desse primeiro tempo ainda. E o jogo tá quente, quente demais. Vamos lá com a informação que chega aqui na Cultura FM nessa hora. Bora lá, vai!
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0: O Senado aprovou em primeiro turno a proposta que garante aí aposentadoria especial aos agentes comunitários de saúde e aos agentes de combates às endemias. A medida reconhece os riscos enfrentados por esses profissionais no exercício da profissão. O texto ainda precisa passar aí por nova votação antes de seguir para análise da Câmara dos Deputados.
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0: Muito bem, estamos de volta, 3 horas e 28 minutos. Esse

0: 7, tanto 1993 com o grupo mineiro Skank, hoje já não mais grupo, né? Cada um tomou um caminho. Skank nos 90.7, esse tal do Bellingham, é difícil parar, meu pai do céu. Um cartão amarelo para cada lado, hein? Um para Inglaterra, outro para Argentina. Rapaziada, no meio estão amarelados. Mas um jogão de bola. É isso, espetacular. 0-0 ainda, 43 minutos do primeiro tempo. Jogo bom. Bom, eu vou para um rápido intervalo, volto já já com muito mais.
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0: Boa tarde, 15 para as 4.

0: O 7 viajou nessa canção. Ah, eu curti demais também. Lá do ano de 1986, Toto, I'll Be Over You. Também tivemos o Barão Vermelho, né? Da novela Rainha da Sucata, do ano de 1990. O Poeta Está Vivo, Automatic Lover, com D.D. Jackson, de 78. E abrimos com The Cure, In Between Days, de 85. Vamos para o intervalo, volto já com mais músicas, mais emoções no nosso Tarde e Companhia. Fique à vontade para você participar aqui com Carlos no 659-9987-2339. Você está no trabalho, está em casa, está nos afazeres aí, me dando esse carinho da companhia aí em casa. Coisa boa! A carona no trânsito, não dispenso. Amigos que circulam por Cuiabá e Várzea Grande, ligados na rádio que destrava sua memória afetiva o tempo todo. Obrigado, tá? Pelo carinho da carona. Deixa eu lembrar você aqui antes de sair pro intervalo, você que tá ligado com a gente, né? Itacir Merel, tudo de bom a você, grande garoto. Aí sim, ele disse aqui, aí sim, eu não aguento. É muito sucesso o seu programa, irmão. Obrigado pelo carinho aqui, Itacir. Tamo junto, tá? 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Que coisa boa. Bom, é rapidinho, não saia daí.
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0: Rádio oficial do Flashback, Roger Daltrey, 1980, Without Your Love, I Will Survive, Gloria Gaynor, de 78, O Astronauta de Mármore, Nenhum de Nós, de 89, passou por aqui também My Love, com Little Texas, e abrimos com Manic Monday, The Bengals. Bom, a Argentina tá perdendo, hein? 1-0. 1-0 para a Inglaterra. Temos ali 62 minutos de bola rolando, né? E... mas é a Argentina. Eu tô confiante. Vamos lá, hein? Vamos para cima deles aí. Que é isso. É agora? Vou na A? Não. Vamos pro intervalo. Eu volto já já com muito mais músicas, com muito mais emoções no nosso Tarde em Companhia. Saindo gol por lá, a gente informa você aqui como é que tá aí esse jogão de bola aqui entre Inglaterra e Argentina. Uau! Vamos lá, vai. Vamos pro intervalo. Achei que ia narrar o gol aqui da Argentina, mas não deu certo. Vai.
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0: A Polícia Federal conclui investigação sobre fraude no INSS. A Polícia Federal conclui aí o indiciamento de 48 pessoas investigadas por participação em esquema de descontos indevidos em benefícios do INSS. Segundo as investigações, milhares de aposentados e pensionistas tiveram valores descontados sem autorização. O caso segue agora para análise do Ministério Público, que decidirá sobre o oferecimento aí de denúncias à Justiça.
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0: Essa é a Cultura FM 90.7, o acústico de Take On Me com o Ahá, o Modern Hearted. Esse acústico maravilhoso que ficou, né? Que é isso? Essa música já é linda. Esse formato, então, fala sério. A Sombra da Maldade, Cidade Negra, de 94. Don't go, Yazu. Faltam quantos minutos? 8 minutos para terminar o jogo. A Argentina tá dando um sufoco na Inglaterra. A Inglaterra se defendendo muito bem. Tá 1-0 ainda. Mas vamos lá. Vamos lá. Eu acredito. Acho que vai dar aqui prorrogação. Tô sentindo isso. Vamos lá. Vamos pro intervalo que é bem rapidinho e eu volto com as últimas do nosso Tarde Companhia.
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6: Boa tarde para você com gol da Argentina, 14 para as 5.

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Sim, 1 a 0. Aliás, 1 a 1 o jogo, né? Empatou aqui a Argentina. Falei que ia dar prorrogação. Tá caminhando agora. E um golaço. Fala sério.

Essa é a Cultura FM 90.7. Antes da última aqui do Tarde Companhia, tivemos aí o Heart, né? Com All I Wanna Do Is Make Love To You. Gente, a Argentina virou num golaço, numa assistência de Lionel Messi. Incrível. A cabeçada incrível, majestosa de Lautaro Martínez. Que é isso? Faltando ali 4 minutos para acabar aí o jogo do segundo tempo. Não teremos, não vamos ter a prorrogação. Enquanto isso, a gente curte aqui a última do Tarde Companhia. Na sequência tem Cultura Flashback para você curtir comigo aqui nesse fim de tarde e início de noite, fazendo a programação dos 90.7 do Cultura Flashback até às 7 da noite, tá? Depois aí do intervalo, depois dessa aqui que chega agora, ó. 1979, o grupo ABBA. Dale, dale!

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Argentina perdendo de 1-0. Os caras não tem bola perdida. Os caras não tem frescurite. Os caras vão buscar resultado. Quizá se tivéssemos uma seleção brasileira com tanta garra assim que os irmãos aí do ladinho, do nosso ladinho aqui tenha, né? Os jogadores da Argentina fizeram, estão fazendo uma Copa do Mundo assim, ó, da pontinha da orelha. Aquilo que a gente gostaria de ver na nossa seleção. Cara, os caras jogam muito, mas muito. Torci sim pela Argentina. Posso dizer, estamos na final. E é isso. O jogador brasileiro tem que aprender um pouco mais aí. Treinadores também tem que saber que tem que ter garra, não tem que ter só patrocinador, não. Os caras vão pra cima. Cara, que jogão de bola, de verdade. Que jogão maravilhoso nessa tarde de quarta-feira. Eu, Carlos Matos, vou com você até as 7 da noite. Já sabe, né? Você é quem faz essa programação ficar aqui com a gente, assim, ó, desse jeitinho, na pontinha da orelha. Você manda por áudio, manda por texto, manda por print também a sua música, do teu cantor, com a tua banda. A gente vai trazendo aqui o teu flashback. Se eu tiver, eu aperto play e ela vai tocar, tá bom? Muito bem. Muito bem. 999872339. Deixa eu dar uma olhadela aqui, tem uma informação da nossa Ju Santos aqui. Muito bem. Falo já com a Ju aqui. Bora começar! Bora lá! Com quem a gente vai começar aqui, produção? Fala aí! É com essa aqui, ó. Daddy Hall e John Oates. 1984. Out of touch. Excelente tarde pra você, vai. Manda o teu flashback aí.

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1: Muito bem, você ligado na programação aqui da Cultura FM 90.7. 32 graus faz agora na capital de todos nós, Mato Grossenses. Umidade relativa do ar em torno de 40%, bem abaixo do ideal, que é de 60%. Ventos moderados a 3 km horário. A mínima prevista para essa quinta-feira é de 23 graus e a máxima de 36. Isso para a quinta-feira, portanto, amanhã.
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1: Estamos de volta!

15 minutos. Deixa eu falar com você que tá ligado aqui na Cultura FM, 6 horas. Eu vou trazer aqui a nova plástica que a Cultura FM terá a partir do dia 27. Quero eu aqui te fazer esse convite para curtirmos juntos essa nova grade que a Cultura FM apresenta para você às 6 da tarde, tá? Muito maneiro, você vai interagir mais com a gente, vai participar aqui cada vez mais conosco. Enfim, 6 da tarde, tá? O encontro aqui marcado, vou te mostrar aqui no rádio, através do som, tá bom? Através do som, vou te mostrar a nossa chamada. E teremos aí a partir do dia 27, na programação aqui da Cultura FM, a rádio oficial do Flashback. A produção é do Marcos Luiz, a elaboração é do nosso coordenador Lennon Francis. Uma chamada que você vai entender maravilhosamente para continuar cada vez mais curtindo o Flashback com a gente e interagindo com a gente também. É a nova grade que chega aí a partir do dia 27. Vou te mostrar, hein? Aqui no rádio, através do som. Tá bom? 6 da tarde, daqui a pouquinho, ó. Estamos aqui a preparar tudo direitinho. Você vai conhecer um pouquinho mais aí da nossa grade nova. Combinado? 1995. Bora, produção. Ah, tem que falar aqui, né? Tem par de convites? Tem, amanhã. Também tem aqui. Vou presentear você, vou levar você pra Chapada dos Guimarães, tá? Amanhã. É só ficar com a gente aqui. Bora lá. 65999872339. Você manda o teu flashback, faz esse fim de tarde ficar cada vez mais incrível com a tua música. Se eu tiver, eu aperto o play, ela vai tocar. Como essa aqui, ó. É só aumentar o volume e curtir. A Mariana tá em casa, tá ligada com a gente. Pode aumentar o volume então, vai. Nick French. Ó que pedrada, gente.

Essa é a Cultura FM 90.7, Raimundos, Mulher de Fases, lá de 99, essa canção aqui do Rai. Bom, passou por aqui também Peter Cetera e Crystal Bernard, a Ivanildes.

0: carinho da companhia e da audiência. Curtiu aqui Peter Cetera e Crystal Bernard com I Wanna Take Forever Tonight, de 1995. Send Me an Angel, Real Life, de 83. Também passou por aqui a Nicky French, Did You Ever Really Love Me, de 1995. Você faz essa programação ficar cada vez mais incrível, tá? Manda aí por áudio, por texto. É, pode mandar também por print. Você manda a tua canção, o teu cantor, da tua banda. E a gente mata saudades aqui. Se eu tiver, eu aperto play, ela toca. Se eu não tiver, eu também falo pra você aqui. Não tem problema nenhum pra gente aqui na Cultura FM, não. Se não tiver, eu vou pedir pra providenciar. Beleza? Mas que ela vai tocar, vai. Então, fique à vontade para participar com a gente aqui e interagir nesse fim de tarde no 659-9987-2339. Já vou te participar aqui na nossa nova programação a partir do dia 27 na Cultura FM, tá? Trazer a amostra do que você vai curtir a partir do dia 27 com a gente aqui. Daqui a pouquinho. Coisa boa. Bom, o intervalo é rápido, eu volto já.
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5: Muito bem, senhoras e senhores, 12 minutos faltando para as 6 e deu Argentina, hein?

Isso destrava sua memória afetiva o tempo todo. O de Império vai aumentar o volume agora. Olha, já aumentou. Bora de Império. Donna Summer, Daddy Girl.

ligado na Cultura FM. 8 minutos faltando para as 6. Obrigado pelo carinho da companhia. Boa tarde, Carlos Matos. Boa tarde. Tudo bem com você? Tudo. A Argentina ganhou. É Adriana Márcia Mendes. Estou ligada sempre aí com vocês. Não sei se o meu pedido se encaixa aí na programação, mas gostaria de ouvir aí a banda Catedral. Só vou fazer uma pequena correção. O nome da música aqui é Uma Canção de Amor Pra Você. Então, pra você, aumenta aí, bora curtir e matar saudades. Vai!

0: Regina Rosa gosta muito dessa canção, né, menina? Faith No More, Easy, Give Me Your Name, Give Me Your Number, de 1985. Você pode me dar o seu nome? O seu telefone também? Chique demais. 1985, passou por aqui Laban, Bad Girl, Donna Summer, de 79, Um Pôr do Sol, ao som de Catedral. Ai, ai, essa música é linda, né? Uma canção de amor pra você. Tá ligada com a gente, fez esse registro aqui do Pôr do Sol, essas paletas de cores que Nosso Senhor proporciona pra gente no cair desse sol. Gente, é incrível, né? Maravilhoso. Obrigado pelo registro aqui, tá, Paty Mendes? Obrigado pela companhia. Roseli também chegou por aqui, toda dançante e tudo mais. Coisa boa. Seja bem-vinda. Quem mais aqui junto com o Carlos? Deixa eu ver aqui. É o SJB. Fez também um registro desse cair aí do sol, né? Maravilhoso também. Obrigado pelo carinho. Muitos registros por aqui. Deixa eu agradecer aqui o carinho também. Quem é que tá falando? Dalva Barreto tá com a gente. Ai, ela disse o quê? Tô sentindo que você torceu aí pela vitória da Argentina. Não, não só torci, não. Eu deitei e rolei tudo aqui. Bom demais. Torci e muito. Obrigado pelo carinho, tá? Pela companhia aqui. Gosto de jogadores que têm raça e a seleção brasileira não tem. Não adianta ficar falando assim, não, os caras são marrentos, os caras entram em campo e dão a vida, dão a alma. É isso que é legal, é isso que é bacana de ver. Ah, essa seleçãozinha aqui, vou falar, hein? Nossa seleção brasileira só decepcionou, sem dúvida. Ai, ai, gosto de gente que tem raça, sangue nos olhos, vai pra fazer o resultado, vai pra cima. Se perder, mas perdeu com sangue nos olhos, entende? Acho que você me entende aí do outro lado, né? Torci demais. Ah, bom, eu vou pro intervalo bem rapidinho, no finalzinho, na volta aqui. Eu vou apresentar a você a nossa programação a partir do dia 27, tá? Então fica aqui comigo, você vai conhecer e vai poder interagir cada vez mais com a gente. Já, já, eu vou trazer a nossa chamada aqui para você apreciar e ficar por dentro do que vai rolar a partir do dia 27 na nossa programação aqui na Cultura FM, beleza?
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0: Muito bem.
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0: Senhoras e senhores, são 6:09. 6:09. Vamos apresentar a você que está ligado com a gente, gosta do bom flashback, gosta de uma programação que está sempre próxima de você. E a gente quer mesmo que você esteja cada vez mais com a gente, porque essa programação que chega a partir do dia 27 vai nos aproximar mais. São quadros, são programetes, enfim, uma cara nova para você curtir ainda mais o melhor do flashback. A produção de nossa chamada é do DJ Marcos Luiz. A criação, a elaboração é do nosso Lennon Franz, o nosso coordenador. Muito bem. O qual também empresta sua voz aqui para trazer essa chamada, onde você vai curtir ao longo do dia uma programação bem intimista, bem próxima, para a gente interagir cada vez mais. Coisa boa. Bora então, aumenta aí para curtir a nossa chamada, a nossa virada de chave a partir do dia 27, ó.
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Inside, tá? Vamos apresentando pra você a nossa virada de chave aqui. Lee Merrill, Do You Want Me? Do You Want Me?

pedrada, né, Graziella? Lá torraca, que é isso? É o Lee Merrill na programação Do You Want Me? Você que tá ligado com a gente aqui, ó, tem uma mensagem que chegou, vou ler. O cara tá fazendo caminhada entre Mato Grosso e Goiás e curtindo a melhor rádio do país. É o Odilson Oliveira. Manda aí, pediu uma música, pediu uma da Dana. Já toquei Dana, mas daqui a pouquinho eu toco pra você também. Tá bom? Já, já. O cara tá curtindo a gente entre Mato Grosso e Goiás. Ele está onde aqui? Essa aqui é a capital do quê? Ah, ele está nessa cidade aqui que é Santa Rita do Araguaia, Goiás. Capital do queijo Cabacinha. Obrigado aí pelo carinho da companhia e da audiência. Curtindo a gente na caminhada entre Mato Grosso e Goiás. Valeu demais. Sabe quem chega agora? Nada mais, nada menos do que o Prince com The Revolution. When Doves Cry.

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7: Muito bem, estamos de volta às 18h27. Boa noite para você. Obrigado pelo teu carinho.

Argentina. Muito bem, deu Argentina. Argentina está na final. Espanha e Argentina. Que é isso? Vai ser um jogaço na final da Copa do Mundo 2026. E aí? Quem leva? Espanha ou Argentina? Eu vou continuar com a Argentina. A Argentina será tetra campeã. O Brasil tem 5, né? Tá chegando perto, os irmãos. Mas merecem, mereceram. Jogam demais, sabem fazer o jogo. Os caras são bons demais, tá louco. Vamos lá, 6h28. Deixa eu agradecer aqui, trazer essa. Otacílio, tá ligado com a gente na Cultura FM nessa hora? Vai curtir, matar saudades, recordar essa paulada aqui, segundo ele, né? Gostaria de ouvir essa paulada, Carlos Matos. É o Otacílio. Bora então a 1984. É o Tal Talk. It's My Life. De 84.

0: Essa é a Cultura FM. Só o fim. 1986, né, Dinarte? Camisa de Vênus. Por que tem esse nome Camisa de Vênus? E agora pensando, por que será? Vou fazer uma pesquisa aqui. O cara coloca o nome de uma banda de Camisa de Vênus. Só o fim. Não sei. 1986. The Promise, Wedding Home. Quem curtiu foi o nosso Jacob, junto com a esposa, nessa hora no carro, curtindo a gente em alto e bom som. Agradeço por demais pelo carinho aqui da companhia. Deixa eu agradecer o carinho. Quem é que tá aqui junto com a gente? Eduardo Moraes. Te mandei uma mensagem, dá uma olhadela aí. Eu sei que você tá fazendo uma jantinha, curtindo a gente pelo site. Dá uma olhadinha na mensagem aí, tá? Vamos ver se dá pra gente encaixar aqui. Manda aí. Combinado? Dá uma olhadela aí. Muito bem. Quem mais aqui com a gente? Cansado? Cansado tá por aqui. Cansado tô eu. Bora! Rapidinho o intervalo. Tem muito mais emoções pra você ligado aqui na Cultura FM 90.7. A rádio oficial do Flashback. Gente, aqui ó, a partir do dia 27, ó.
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8: Boa noite, 6h46.

0: FM, o André curtiu de montão, né? Kate Bush. Gente, obrigado pelo carinho, obrigado pela companhia, pela audiência, tudo de bom. Depois da Voz do Brasil, tem aqui na Cultura FM o Beto Silva, que chegou todo fazendo pose. Lá, hermanos, lá, Argentina, lá, argentino. Olha lá, o cara é patrocinado pelos mesmos dos caras lá, mano, Adidas e tudo mais. Que é isso? Essa japona, como antigamente falava, japona. É japona mesmo, né, que falava antigamente. Hoje em dia ninguém sabe o que é japona. Será que sabem? Será que minutos aqui para terminar o programa, será que tem alguém que sabe o que quer dizer que é uma japona? Será? Vamos ver se de repente chega alguém dizendo o que é uma japona. Essa não, a japona é bonita você, viu? Parabéns, hein? Chiquérrima. Na época do chinesinho, né? Branco, né? Só saladinho verde, chique demais, chinesinho. Lembranças boas. Beto Silva já chegou, daqui a pouco ele vai te fazer companhia aqui na Cultura FM com o Cultura Dona da Noite. Pra você continuar com a gente, matando saudades, recordando bons momentos. Eu tô indo nessa, com a graça e a paz de Deus, feliz da vida, sempre e como sempre. Será que sabe?
1: Boa noite, Carlos Matos. Japona é igual a blusa de frio. Blusa de frio, tá muito frio.
0: Muito bem, aí ó, tá vendo? É blusa de frio, gente. É que nós somos meio demodê, né? Nós somos meio demodê aqui. A galera conhece, isso aqui deve ter os seus 40 e poucos anos, 45 mais ou menos. Obrigado aí pelo carinho da companhia e da audiência. Bora! Tá na hora, né? Vamos com essa aqui, ó. Bad Boys Blue. A World Without You, Michelle. Ótima noite pra você, tá? Tudo de bom. Vem aí, uma hora de música sem intervalos. A começar por essa aqui em nossas plataformas digitais. CulturaFMCuiabá.com.br e também pelo aplicativo Rádios Rede Gazeta. Acesse aí e continue a curtir o melhor do Flashback. Um abraço do Carlos Matos. Tchau!

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